0: É 1:15.
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1: 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São 2 horas da manhã.

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São 2 horas e 31 minutos. 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
1: 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São 3 horas da manhã.

0: 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São 4 horas da manhã.
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0: 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São 5 horas da manhã.
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0: São 5 horas e 16 minutos.
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0: São 6 horas e 30 minutos.
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0: São 7 horas.
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2: O Conselho de Viana do Castelo, as praias de Passo em Carreço, Ínsua e Arda em Afife foram distinguidas uma vez mais pela Associação Ambientalista Zero, que distinguiu 73 praias a nível nacional com poluição zero. Este nível é tido em conta as análises efetuadas nos últimos 3 anos, em que estas foram sempre de boa qualidade. O Conselho de Caminha este ano ficou sem qualquer atribuição da Associação Ambientalista Zero, uma vez que perdeu a Praia do Forte do Cão, que até aqui tinha esta distinção. Em Valença, o município lança o projeto de promoção do empreendedorismo nas escolas básicas do Conselho, envolvendo 114 alunos do 3º ano de escolaridade. A iniciativa pretende estimular desde cedo as competências como a criatividade, a autonomia e o pensamento crítico. Vila Nova Cerveira encerra este fim de semana o Som Guitarras 2026, assim fecha o ciclo do Alto Minho, com 2 concertos que o festival aguarda para este fim de semana. Assim, esta sexta-feira, Tim e Pedro Joia vão atuar e amanhã, Antologia Cítara Portuguesa, pelo trio Pedro Caldeira Cabral, 2 nomes que raramente partilham o palco, mas quando fazem, acontece sempre qualquer coisa de especial. A cidade de Esposende recebe na quarta-feira a ação de abertura da 3ª edição do Start Me Up, que é a Feira do Emprego, Empreendedorismo e Futuro, um evento dedicado à promoção de oportunidades, inovação e ao desenvolvimento profissional. A iniciativa inicia-se às 10 da manhã na zona ribeirinha de Esposende, conta com a presença de várias entidades parceiras e intervenentes de referência nas áreas do emprego e empreendedorismo. O município de Esposende promove no dia 13 de junho, entre as 4 e 5 da tarde, a 3ª edição da iniciativa Documentos de Investigação, integrado nas comemorações do Dia Internacional dos Arquivos. O objetivo é valorizar o património documental local e divulgar e trabalhos de investigação desenvolvidos a partir do acervo do Arquivo Municipal. As exportações no Conselho de Viana do Castelo dispararam consideravelmente em março de 2026. Só este 3º mês do ano, as empresas do Conselho de Viana registaram um aumento de 33,40% nas exportações face a período homólogo de 2025. Em Vila Nova Cerveira estão abertas até 12 de junho as inscrições para os participantes na 5ª edição da Festa da História Era Viking, que este ano se realiza de 13 a 16 de agosto no centro da vila. A Associação de Festas de Campo Maior, o município de Campo Maior e o município de Vila Nova Cerveira, celebraram um protocolo de colaboração que visa a participação do reconhecido evento Crochê Sai à Rua de Cerveira na edição 2026 das Festas de Campo Maior, que se realizam de 8 a 16 de agosto. Em 2025, a GNR registrou 178 furtos no interior de veículos em alturas de lazer, maioritariamente nas zonas costeiras do distrito de Viana do Castelo. No âmbito da política mobilidade do município de Viana, dando sequência ao trabalho da reabilitação e renovação da sinalética nas vias de concelho, foi recentemente concluído o trabalho de renovação total da sinalização vertical da estrada 202 pelo interior da freguesia da Amiadela até à rotunda da estrada 302 e A28 na conhecida rotunda do Melro. Em Vila Praia de Ancro, no gabinete de atendimento ao município, vai ser instalado um terminal de acesso ao balcão eletrónico do mar, já que vai ser celebrado protocolo entre o município e a Direção-Geral de Recursos Naturais, Segurança e

Serviços Marítimos. A autarca caminhense salientou: vamos ter o primeiro BMAR da Zona Norte e este gabinete é feito para o concelho e para toda a Zona Norte, já que só existe um em Lessa da Palmeira. A Serra de Santa Luzia vai voltar a ser patrulhada pelos militares que de 1 a 30 de setembro voltam da Escola de Serviços da Povo de Barzim para patrulhar e fazerem vigilância na Serra de Santa Luzia. À semelhança daquilo que tem acontecido nos últimos anos, os militares do Exército da Escola de Serviços da Povo de Barzim vão vigiar a Serra de Santa Luzia no período crítico, alargando-se este ano por mais uma quinzena, vigorando o protocolo de 1 de setembro a 30, aliás, de 1 de junho a 30 de setembro. Entre 30 deste mês e 7 de junho, o caminho a Vila Praia de Anco e Esposende recebem a 12ª edição da Maluga, a festa da marioneta luso-galaica. O festival reúne companhias de Portugal e da Galiza num programa dedicado às artes da marioneta, este ano sobre o tema Tradição à Modernidade. À porta para Viana do Castelo está já o Mercado dos Descobrimentos, acontece de 18 a 21 de junho e regressa ao Centro Histórico da cidade. A Viana Festa refere que as inscrições para mercadores decorrem até dia 24 e o Mercado dos Descobrimentos abre portas no dia 18 de junho, data em que se assinala o foral atribuído por D. Afonso III. Vamos agora saber as previsões do tempo. Céu geralmente pouco nublado, apresentando-se com períodos de maior nebulosidade a partir da tarde. Vento fraco do quadrante leste, tornando-se fraco moderado até 25 km de noroeste durante a tarde. Vamos continuar com poeiras em suspensão e uma pequena subida da temperatura. No mar e na costa ocidental, as ondas são noroeste com 1,5 m de altura, aumentando gradualmente a intensidade. Lá para o final do dia temos ondas entre 1,5 e 2 metros de altura. Temperatura da água do mar anda agora entre os 16 e os 17 graus. Hoje vamos ter uma máxima de 28 graus e uma mínima de 14. No entanto, a máxima amanhã cai para os 24, mas a mínima mantém-se nos 14. São estas as previsões do tempo.

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0: Ai, ai, já estamos na última quinzena deste mês de março.
1: Oh, filho, chupa a amêndoa que se passa.
0: A Páscoa é já no mês a seguir. E amêndoas, ovos e folares come-se o ano inteiro.
1: Diretor, quer que eu ponha aqui na repartição de finanças durante a Páscoa?
2: O que é que há de ser? Olha, ponha um ovo!
1: Um ovo? Quer mesmo que eu ponha aqui um ovo? Bem, vamos lá ver. Cocorococó! Cocorococó! Ai, não sai, senhor diretor, não sai!
2: Não sai! Faça força! Chefe de gabinete, tens alguma ideia para eu melhorar a minha imagem?
3: Claro que tenho, senhor primeiro-ministro. A vossa excelência, durante a Páscoa, poderia lançar uma sala de trinca.
2: Uma sala de trinca? Mas para que é que isso serve?
3: Para os viciados em amêndoas irem para lá com as suas amêndoas dar uma trinca.
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3: Com o Zé da Bricolage, fica tudo bem arranjadinho, mesmo que não tiver uso. E se for preciso, ai, ele até mete o...

0: Estás aí há tanto tempo a parafusar esse parafuso.
1: Oh, mulher, já sabes como eu sou. Cá o Zé do bricolagem usou a parafusar tântrico.
0: O parafusar tântrico? Mas o que é isso?
1: É quando o parafuso fica com o prego ao fundo.
2: Oh, pai, o meu balanço está torto. Posso dar-lhe umas marretadas, posso?
1: Na casa do Zé Bricolage não se resolvem as coisas à marretada, porque eu não sou nenhuma marreta, como aqueles marretas da Assembleia da República que aprovam leis à marretada, porque votam sem saberem qual é a matéria votada. Olha, logo que chega a tua irmã, eu vou consertar-te o baloiço.
2: Mas para que é que precisa da mana para me arranjar o baloiço?
1: Porque cá o Zé de Bricolage, quando faz um concerto, quer que o concerto fique bem afinado. Portanto, para o teu baloiço ficar a balançar nos trincas, vou precisar da tua irmã, porque ela nasceu no mês de outubro.
2: E o que é que isso tem?
1: Que tem que ela balança. Ela é balança, entendes?
0: Ai, Zé, o que é que tu estiveste a fazer à nossa cama?
1: Ah, tal. Estive a acertar-lhe as pernas.
0: Acertar-lhe as pernas? Mas a cama ficou com uma perna coxa, homem.
1: Assim com uma perna coxa que a nossa cama ficou certa. Ai, por mim, que eu sou o Zé de Bricolas. É que assim, com a cama a coxear por si, quando estivermos no truca-truca, cansamos-nos muito menos.
0: Ah, quer-se dizer, tu achas bem ter uma cama com uma perna coxa, achas?
1: Então, e por que não? Eu tenho-te a ti há quantos anos e tu tens duas pernas, cada qual com a sua coxa, não tens?
3: Bolas, pai! Para que é que o pai precisa de andar sempre com a ferramenta na mão?
1: Bem vês, eu sou o Zé de Bricolagem. Mas qual é o problema de eu andar sempre com a ferramenta na mão? Posso saber?
3: Ah, é que quando o pai aparece à porta com ela na mão, os meus namorados fogem todos, pai. Hoje o pai apareceu à porta com o martelo e o Toneca escavou por razões políticas.
1: Ok, por razões políticas?
3: Sim, pai. Ao vê-lo com o martelo, foi-se.
1: Prontos, rapariga. Não há cá mais foi-se e martelo. Olha, quando cá vierem os teus namorados, por causa dos buracos, aparece com o berbequim para ver se eles estão assim.

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2: O nosso soldado raso anda com enxaquecas.
6: Ah, pois isso. Coisa que nunca me faltou foi falta de material para encher.
7: Em frente, arros!

0: Soldado Raso.
1: Pronto, meu sargento.
0: Ouvi dizer que tens andado um bocado em baixo e sem forças nenhumas. Olha lá, tu por acaso não terás estado para aí em contacto com qualquer matéria empobrecida?
1: Empobrecida? Por acaso não, meu sargento. Estive em contacto com umas raparigas, mas elas são todas umas riquezas, meu sargento. Umas riquezas.
0: Soldado Raso.
1: Pronto, meu sargento.
0: O que é que tu tens?
1: Estou todo roto, meu sargento.
0: Roto?
1: Ah, sim, meu sargento. Olha lá aqui para o fundo da minha boca.
0: Já olhei. E depois?
1: E o que é que viu, meu sargento?
0: Um buraco.
1: Um buraco? Está visto. Estou mesmo todo roto, meu sargento. Todo roto.
0: Soldado Raso.
1: Pronto, meu sargento.
0: O que se passa com os teus olhos?
1: Estão todos vermelhos e lacrimejar lágrimas, não estão?
0: Pois é, estão mesmo. Vou mandar-te para o hospital para fazeres os exames.
1: Exames, eu? Mas eu não tenho estudado nada, meu sargento.
0: Exames médicos. É preciso saber porque é que estás assim com os olhos lacrimejantes e avermelhados.
1: Oh, meu sargento, não são precisos nenhum exames porque eu sei porque é que tenho os olhos todos avermelhados e lacrimejantes. É que eu sou do Benfica, meu sargento. Eu sou do Benfica.
0: Soldado Raso.
1: Pronto, meu sargento.
0: É verdade que estiveste toda a manhã encostado a um tanque?
1: Tive que estar, meu sargento.
0: Tiveste que estar? Não tinhas mais nada para fazer?
1: Claro que tinha, meu sargento. Tinha que lavar a roupa e ficou toda bem lavadinha.
0: O quê?
1: É que o tanque era um tanque de lavar roupa, meu sargento.
0: Isso é muito chato, soldado raso. Muito chato.
1: Muito chato, muita pulga, muito percevejo e muito piolho, meu sargento.
0: Soldado raso.
1: Pronto, meu sargento.
0: Vamos ter mais aviões de caça, sabias?
1: Aviões de caça, meu sargento? Mas se os caçadores andam para aí a queixarem-se da falta de caça, que raio que os aviões vão caçar?
0: Os aviões de caça não caçam caça. São aviões a jacto que ultrapassam a velocidade do som para reequipar a nossa força aérea.
1: Ah, ótimo, meu sargento. Se ultrapassam a velocidade do som, vão ser bons, mas é para levar as cartas para a minha moça, porque o correio demora sempre muito. E às tantas, quando as minhas cartas lá chegam, já ela namora com outro, porque andam lá sempre uns tipos a ver se a caçam.
0: Se calhar são pilotos dos caças supersónicos.
1: Não são, não, meu sargento. Aqueles andam à velocidade da luz.
0: Da luz?
1: Sim, meu sargento. Aqueles gajos também são todos do Benfica.
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6: Oh, Josefina!
7: Ai, diz lá, oh Cleópatra!
6: Olha lá, tens dado pelo aumento do produto interno bruto?
7: Eu? Ah, não tenho problema com o produto interno bruto, já estou... Vou à casa de banho 3 vezes por dia.
8: Oh, Napoleão!
9: O que é que é, oh, Nero?
8: Olha, que me diz à troca de seringas nas prisões?
9: Eu não me meto nisso, pá. Se alguma vez estiver preso, quer saber é como é que se trocam as garrafas do bagaço.
2: Apresentaram?

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3: Hoje é sexta-feira, é dia das feiras semanais que acontecem no topo norte do nosso distrito, em Melgaço. Também temos a feira de semanal que acontece na cidade de Viana do Castelo. Vamos agora dar a conhecer alguns dos pontos que trazemos a hoje até si em relação a esta agenda cultural de sexta-feira. Vamos recordar aqui três exposições que aconselhamos uma visita. E vamos começar pelo Parque Ecológico Urbano de Viana do Castelo, onde pode visitar a exposição Pasto de Marés. Portanto, é uma exposição que ali está, portanto, patente ao público e que poderá ser visitada diariamente. Na Biblioteca Municipal está patente a exposição Estúdio Universo, obras gráficas de Paula de Clave, publicadas em livros, revistas e jornais. Portanto, é uma exposição que ali também pode visitar diariamente. E, por último, vamos aqui recordar mais uma exposição, esta que está patente na Casa dos Nichos, na cidade de Viana do Castelo. Trata-se de uma exposição do Núcleo Museológico de Arqueologia. Portanto, a Casa dos Nichos fica situada na Rua de Viana, na cidade de Viana do Castelo. Em relação a outras atividades, hoje em Viana do Castelo, hoje e amanhã, realiza-se no Jardim da Marina o Wine e Blues Festival. Vai na sua 8ª edição, os destaques vão para a meia-noite, onde Vítor Coutinho vai atuar à meia-noite no Jardim da Marina. A Igreja da Misericórdia de Viana do Castelo recebe às 6:30 da tarde o concerto da celebração das paróquias das Misericórdias com grupos de música de câmara que ali vão atuar. É uma produção da Fundação Átrio da Música, a Escola Profissional Artística do Alto Minho. Em Dark, pelas 9:30 da noite, a Sociedade de Instituição e Recreio de Arquense recebe o espetáculo de Hugo Soares e convidados. Assim, é hoje que Hugo Soares, às 9:30 da noite, vai andar pela Sociedade de Instituição e Recreio de Dark. Em Freixeiro e Solteiro, iniciam-se hoje para durar até segunda-feira as festas em honra da Senhora da Cabeça. Do programa destaca-se a novena preparatória marcada para as 8 da tarde e haverá também a inauguração das iluminações que acontecem à mesma hora. Depois, às 9 horas, a novena, seguida da procissão de velas do Santuário da Senhora da Cabeça para a Igreja Paroquial, e o arraial noturno está a cargo do agrupamento Renascer. São estas as nossas sugestões culturais para esta edição de sexta-feira da Agenda Cultural aqui na Rádio Afifense.

0: São 7 horas e 43 minutos.
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2: São 8 horas.
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4: O Conselho de Viana do Castelo, as praias de Passo em Carreço, Ínsua e Arda em Afife foram distinguidas uma vez mais pela Associação Ambientalista Zero, que distinguiu 73 praias a nível nacional com poluição zero. Este nível é tido em conta as análises efetuadas nos últimos 3 anos, em que estas foram sempre de boa qualidade. O Conselho de Caminha este ano ficou sem qualquer atribuição da Associação Ambientalista Zero, uma vez que perdeu a praia do Forte do Cão, que até aqui tinha esta distinção. Em Valença, o município lança o projeto de promoção do empreendedorismo nas escolas básicas do concelho, envolvendo 114 alunos do 3º ano de escolaridade. A iniciativa pretende estimular desde cedo as competências como a criatividade, a autonomia e o pensamento crítico. Vila Nova Cerveira encerra este fim de semana o Som Guitarras 2026, assim fecha o ciclo do Alto Minho, com 2 concertos que o festival aguarda para este fim de semana. Assim, esta sexta-feira, Tim e Pedro Joia vão atuar e amanhã, Antologia Cítara Portuguesa, pelo trio Pedro Caldeira Cabral, 2 nomes raramente partilham o palco, mas quando fazem, acontece sempre qualquer coisa de especial. A cidade de Esposende recebe na quarta-feira a ação de abertura da 3ª edição do Start Me Up, que é a Feira do Emprego, Empreendedorismo e Futuro, um evento dedicado à promoção de oportunidades, inovação e ao desenvolvimento profissional. A iniciativa inicia-se às 10 da manhã na zona ribeirinha de Esposende, conta com a presença de várias entidades parceiras e intervenentes de referência nas áreas do emprego e empreendedorismo. Vamos agora saber as previsões do tempo. Céu geralmente pouco nublado, apresentando-se com períodos de maior nebulosidade a partir da tarde. Vento fraco do quadrante leste, tornando-se fraco moderado até 25 km de noroeste durante a tarde. Vamos continuar com poeiras em suspensão e uma pequena subida da temperatura. No mar e na costa ocidental, as ondas são noroeste com 1,5 metros de altura, aumentando gradualmente a intensidade. Lá para o final do dia temos ondas entre 1,5 e 2 metros de altura. Temperatura da água do mar anda agora entre os 16 e os 17 graus. Hoje vamos ter uma máxima de 28 graus e uma mínima de 14. No entanto, a máxima amanhã cai para os 24, mas a mínima mantém-se nos 14. São estas as previsões do tempo.
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1: Bom dia, bom dia. Hoje é dia do autor português. Celebra-se anualmente a 22 de maio. É uma data que presta homenagem a todos os criadores portugueses que enriquecem a cultura através da literatura, da música, do teatro, das artes plásticas, do cinema e também de outras formas de expressão artística. Mais do que celebrar escritores ou artistas conhecidos, esta data reconhece o papel de todos aqueles que transformam ideias, emoções e experiências em obras capazes de inspirar gerações. Os autores são responsáveis por dar vida a histórias, músicas, personagens, imagens e pensamentos que ajudam a construir a identidade local, cultural de um país. Através das suas criações, preservam memórias, estimulam o pensamento crítico e contribuem também para a evolução da sociedade. Num mundo cada vez mais acelerado e tecnológico, o trabalho criativo continua a desempenhar um papel essencial no desenvolvimento cultural e também humano. Hoje, dia do autor português, estão todos de parabéns. Abrimos com os Bee Gees, Alone, para que não fique sozinho. Eu estou por cá até às 12 a dar-lhe música, boa disposição e muita alegria.

Temperaturas acima da média nos próximos dias. O IPMA prevê para hoje e para os próximos dias temperaturas que vão estar acima da média para a época do ano, devido à influência do anticiclone localizado na Europa Central. No comunicado, o Instituto indica que para hoje está prevista uma nova subida dos valores da temperatura, com as máximas a variarem entre os 30 e os 35 graus na maioria do território do continente, com exceção de alguns locais da faixa costeira ocidental, podendo atingir os 37 e os 38 no Alentejo, Val do Tejo e também alguns vales dos rios na parte mais interior das regiões norte e centro. Também a temperatura mínima irá subir, prevendo-se que em alguns locais do Alentejo e do Algarve, sobretudo, sejam registados valores próximos dos 20 graus, ou seja, noites tropicais. A partir da manhã de hoje, estão previstas poeiras em suspensão, mantendo-se nos dias seguintes, embora diminuindo gradualmente a sua concentração. E por isso mesmo a DGS deixa recomendações. A previsão de tempo quente levou então a Direção-Geral da Saúde a recomendar medidas preventivas, como a ingestão regular de água, evitando a exposição direta ao sol, principalmente entre as 11 da manhã e as 5 da tarde. Não esquecer de usar protetor solar com fator igual ou superior a 30, e não ingerir bebidas alcoólicas. Portugal continental e o arquipélago da Madeira estão com risco elevado de exposição à radiação ultravioleta. A pergunta: o calor veio para ficar, de acordo com o IPMA? A temperatura manter-se-á elevada nos dias seguintes, contribuindo para uma possível onda de calor em algumas regiões, embora esteja prevista uma pequena descida no domingo, dia 24, devido a uma depressão isolada em altitude, cuja posição apresenta ainda elevada incerteza. Portanto, aguaceiros que podem vir acompanhados de trovoada podem ocorrer, sobretudo amanhã, e devido à depressão, não é de destacar que possam ocorrer aguaceiros e trovoada nas regiões do norte e centro, particularmente nas zonas mais montanhosas, isto durante o fim de semana. Portanto, fica aqui então o aviso: o calor deverá manter-se nos próximos dias, até ao final do mês. As previsões apontam para temperaturas elevadas. Temos aqui um período em que podem ocorrer alguns aguaceiros na próxima madrugada, entre sexta e sábado, e depois volta o sol a brilhar e as temperaturas vão estar elevadas. Aqui também para Viana do Castelo há aqui uma subida dos valores da temperatura mínima. A mínima vai estar entre os 14 e os 16, aqui para Viana. As máximas nos próximos dias vão estar entre os 25 e os 27 graus. Claro que isto é para a cidade de Viana, porque há regiões, há zonas, há localidades aqui do distrito que vão superar os 30 graus. Portanto, zonas mais afastadas do mar vão contar com temperaturas mais elevadas, que podem mesmo variar entre os 4 e os 5 graus. Portanto, calor, poeiras e eventual trovoada. Há aconselhos também em perigo máximo de incêndio para os próximos dias. Seguimos agora com Pedro Brunhosa, Se Um Dia Fosse Teu Olhar. É a música que nos leva para além das 8:15 nesta manhã de sexta.

Quase são 20 minutos das 8 da manhã. Vamos agora saber quais as notícias que fazem capa nos jornais esta manhã, hoje dia 22 de maio. Na capa do Correio da Manhã, cliente café apanha mãe das crianças em Fátima, meninos abandonados em Alcácer, mulher desconfiou da permanência do casal em estabelecimento e alertou as autoridades. Em Setúbal, amarrado e assassinado à facada na banheira é também notícia. Caçado, estudante saca 1 milhão a extorsão sexual. Acidente em Loulé, morre condutor de moto elétrica. Um alerta de saúde, disparam casos de clamídia, sífilis e também gonorreia. Ainda também notícia, Pedro Calado, tribunal confirma corrupção na Madeira. É também notícia que está na capa do Correio da Manhã. Avanço agora para o JN. Investimento na ferrovia está em queda e os atrasos agravam-se. 3 em cada 10 comboios da CP e da Fertagus chegaram depois da hora. Especialistas apontam congestionamento da linha do norte e também má qualidade dos projetos. Mãe e padrasto apanhados em Fátima é também notícia. Francesco Farioli em palestra de filosofia na Universidade do Porto. Ainda também notícia, ampliação inclui a construção de 100 de apartamentos. Educação, novo concurso para deixar técnicos das escolas sem trabalho. Pode, aliás, o novo concurso pode deixar técnicos das escolas sem trabalho. Notícias de hoje na capa do JN. Avanço agora para o Público. Na capa do Público, exportações portuguesas desaceleram e acendem alarmes em Bruxelas. Notícia também, França que emite mandado de detenção contra mãe que abandonou crianças. Bloqueio, Estados Unidos pressionam Cuba e exibem músculo militar nas Caraíbas. Gandra de Almeida exerce o tecido se há matéria, para exigir contra ex-CEO do SNS. Reformas, governo acelera a reversão do legado do PS em 6 áreas-chave. Notícias de hoje na capa do Público. E avanço agora, por fim, para o Diário de Notícias. Na capa do Diário de Notícias, defesa as armas da Airbus para vender aviões em Portugal. Eleições na JSD, Juventude Social Democrata vai ter em Viseu. Primeiro duelo pela liderança desde 2020. Perguntas e respostas de França Alcácer do Sal, o que se sabe sobre as crianças abandonadas na EN-253. Vitória de Setúbal, advogado confirma que a direção do clube assinou contrato polémico. Notícia também, PS tem 10 pontos de vantagem e AD cai para a terceira força. Um ano após as últimas legislativas, socialistas lideram com 33,4% da intenção de votos. Chega tem 23,5%. Espanha, acusação contra Zapatero. É mais uma dor de cabeça para Sánchez. Notícias de hoje na capa do Diário de Notícias do Público, do JN e do Correio da Manhã. Passam 24 minutos das 8. Bom dia.

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4: Hoje é sexta-feira, é dia das feiras semanais que acontecem no topo norte do nosso distrito, em Melgaço. Também temos a feira de semanal que acontece na cidade de Viana do Castelo. Vamos agora dar a conhecer alguns dos pontos que trazemos a hoje até si em relação a esta agenda cultural de sexta-feira. Vamos recordar aqui três exposições que aconselhamos uma visita. E vamos começar pelo Parque Ecológico Urbano de Viana do Castelo, onde pode visitar a exposição Pasto de Marés. Portanto, é uma exposição que ali está, portanto, patente ao público e que poderá ser visitada diariamente. Na Biblioteca Municipal está patente a exposição Estúdio Universo, obras gráficas de Paula de Clave, publicadas em livros, revistas e jornais. Portanto, é uma exposição que ali também pode visitar diariamente. E, por último, vamos aqui recordar mais uma exposição, esta que está patente na Casa dos Nichos, na cidade de Viana do Castelo. Trata-se de uma exposição do Núcleo Museológico de Arqueologia. Portanto, a Casa dos Nichos fica situada na Rua de Viana, na cidade de Viana do Castelo. Em relação a outras atividades, hoje em Viana do Castelo, hoje e amanhã, realiza-se no Jardim da Marina o Wine e Blues Festival. Vai na sua 8ª edição, os destaques vão para a meia-noite, onde Vítor Coutinho vai atuar à meia-noite no Jardim da Marina. A Igreja da Misericórdia de Viana do Castelo recebe às 18h30 o concerto da celebração das paróquias das Misericórdias com grupos de música de câmara que ali vão atuar. É uma produção da Fundação Átrio da Música, a Escola Profissional Artística do Alto Minho. Em Dark, pelas 9h30 da noite, a Sociedade Institucional Recreio da Arquense recebe o espetáculo de Hugo Soares e convidados. Assim, é hoje que Hugo Soares, às 9h30 da noite, vai andar pela Sociedade de Instrução e Recreio de Dark. Em Freixeiro e Soltelo, iniciam-se hoje para durar até segunda-feira as festas em honra da Senhora da Cabeça. Do programa destaca-se a novena preparatória marcada para as 8 da tarde e haverá também a inauguração das iluminações que acontecem à mesma hora. Depois, às 9 horas, a novena, seguida da procissão de velas do Santuário da Senhora da Cabeça para a Igreja Paroquial, e o arraial noturno está a cargo do agrupamento Renascer. São estas as nossas sugestões culturais para esta edição de sexta-feira da Agenda Cultural aqui na Rádio Afifense.

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Space e Leonor Barreira, chama-se Talvez. É uma das músicas novas a tocar aqui na sua rádio, rádio que lhe dá o que é bom de se ouvir. E já sentimos que hoje o dia vai ser mais quentinho. Quem já saiu de casa já se apercebeu que é esta hora de manhã, já pode sair de manga curta, portanto não tem que levar o casaco a rasto. Andamos mais leves nesta altura, portanto já se sente uma temperatura mínima mais confortável. Para uma máxima que irá chegar aqui em Viana aos 27 graus e não vai fazer grande diferença no fim de semana. Vamos ter a diferença, sim, de algumas nuvens a pairar durante a madrugada de sexta para sábado. A chuva pode surgir acompanhada de trovoada. Vamos ter assim um cenário um pouco cinzento aqui para o norte com algumas abertas. E para a semana o calor vai voltar a acentuar-se. Vamos ter mais uma subida dos valores da temperatura a partir do meio da semana e a partir do próximo fim de semana até ao final do mês. Prevê-se então que o sol seja uma constante. Vamos ter dias de sol, vamos ter dias de calor, por isso prepara tudo o que tem aí. Se calhar está na altura de pensar em lavar o biquíni, a toalha de praia, que estiveram arrumados durante estes meses à espera desta oportunidade. Se calhar está mais do que na altura de começar já a preparar aquilo tudo o que tem a ver com o verão, com as praias, com os dias de calor. Controla, badocha.

0: 8 horas e 48 minutos. Estava eu aqui a pensar, estamos numa altura do ano em que já se começa a comer sardinhas, a pessoa já privilegia, enfim, os jantares ao ar livre, os almoços ao ar livre. Eu estava aqui a pensar, a sardinha é aquela coisa que a pessoa gosta de comer, mas depois não gosta de levar com o cheiro, porque ficamos com o cheiro a sardinha, lavamos as mãos, enfim, fica entranhado, parece que na roupa, enfim, o fumo sim, não é? Mas depois é tudo um cheiro a sardinha. Nós gostamos tanto da sardinha e gostamos de a saborear, mas depois levar com o cheiro não é a mesma coisa que o café, não é? O café, a pessoa gosta do cheiro, sente-se bem ao saborear o café, acha o cheiro bastante atrativo. A sardinha não, a sardinha é no prato. Depois já olhamos com aberração para o cheiro que ela deixa. Se colocarmos as espinhas no caixote de lixo, temos que imediatamente as levar ao lixo. Já não conseguimos suportar o cheiro a sardinha. Isso é uma coisa tão boa. Depois como é que não conseguimos suportar o cheiro? O cheiro intenso da sardinha, ao que eu tive à procura, deve-se à trimetilamina. Disse bem, acho que sim. Trimetilamina, exatamente, que é uma substância que é libertada quando as bactérias e enzimas decompõem o óxido trimelatina. Não, trimetilamina, sim é que é, trimetilamina. Além disso, a sardinha também é um peixe muito rico em gorduras e compostos de enxofre, que ao reagirem com o calor intenso das brasas, se volatilizam e entranham-se facilmente nos tecidos. O odor é especialmente forte, persistente, portanto lá está, devido a três fatores principais, dizem eles, que é a libertação de animais, de aminas, riqueza em gordura e depois retenção na pele e cabelo, não é? Por isso é que a pessoa, quando faz sardinhas e quando é a hora do almoço, imaginemos quando vai a algum lado depois do almoço, lava as mãozinhas, mas mesmo assim muitas vezes não é suficiente. Toda a gente sabe o que é que a pessoa comeu pelos cabelos, o cheiro fica entranhado, não é? A não ser que a pessoa vá logo tomar uma banhoca para fazer desaparecer todo o cheirinho. É aquela refeição que a pessoa gosta no prato, não é? Sabe bem, a sardinha, a broa, a batatinha cozida, o azeitezinho por cima da batata, uma saladinha a acompanhar. Bem, isto posso falar agora de manhã, porque agora de manhã não há perigo, não é? Se fosse mais à hora do almoço, já começava a despertar aqui o apetite. Mas o cheiro é que depois não se percebe como é que gostamos tanto de sardinha, mas depois não conseguimos lidar com o cheiro após a refeição, não é? Vamos logo despejar o sacozinho ao lixo, já não conseguimos lidar com o cheiro a sardinha, é roupa, é toalha de mesa. Então a toalha de mesa, acontece-me sempre isso, a toalha de mesa, quando se come sardinhas e quando a pessoa tem várias pessoas à mesa, é daquelas coisas que a pessoa tem logo que colocar a lavar, porque fica o cheiro entranhado ali na toalha de mesa. É aquela coisa, ou seja, temos que lavar as mãos mais que uma vez. Se lavarmos uma vez e não lavarmos de forma correta, não é? Aquele minuto e meio, e mesmo assim sabe Deus para retirar o cheiro, não é? Eu comi sardinhas ontem e desconfio que já lavei as mãos não sei quantas vezes e o cheiro continua aqui, não é? Ou é impressão minha, ou fiquei com aquilo na ideia, não é? Faltam agora 8 minutos para as 9 da manhã, estamos na reta final desta primeira hora. Regresso já a seguir, temos mais 3 pela frente. Até já!
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3: São 9:01.
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5: O município de Esposende promove no dia 13 de junho, entre as 4 e as 5 da tarde, a terceira edição da iniciativa Documentos e Investigação, integrado nas comemorações do Dia Internacional dos Arquivos. O objetivo é valorizar o património documental local e divulgar e trabalhos de investigação desenvolvidos a partir do acervo do Arquivo Municipal. As exportações no Conselho de Viana do Castelo dispararam consideravelmente em março de 2026. Só este terceiro mês do ano, as empresas do Conselho de Viana registaram um aumento de 33,40% nas exportações, face a período homólogo de 2025. Em Vila Nova Cerveira estão abertas até 12 de junho as inscrições para os participantes na 5ª edição da Festa da História Era Viking, que este ano se realiza de 13 a 16 de agosto no centro da vila. A Associação de Festas de Campo Maior, o município de Campo Maior e o município de Vila Nova Cerveira, celebraram um protocolo de colaboração que visa a participação do reconhecido evento Cross-Chess à Rua de Cerveira na edição 2026 das Festas de Campo Maior, que se realizam de 8 a 16 de agosto. Em 2025, a GNR registrou 178 furtos no interior de veículos em alturas de lazer, maioritariamente nas zonas costeiras do distrito de Viana do Castelo. No âmbito da política de mobilidade do município de Viana, dando sequência ao trabalho da reabilitação e renovação da sinalética nas vias de concelho, foi recentemente concluído o trabalho de renovação total da sinalização vertical da estrada 202 pelo interior da freguesia da Miadela até à rotunda da estrada 302 e A28 na conhecida rotunda do Melro.
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0: Falando de sardinhas, eu há pouco tinha falado que as sardinhas são muito boas no prato, mas depois fica um cheireto horrendo nas mãos, concentra-se até, parece que nas bancadas. É uma coisa que não dá para explicar, mas parece que andamos ali com o cheiro a flutuar no ar, o cheiro a sardinha, que é muito difícil de desligar, não é? Mas há truques, e eu fui à procura. E às vezes truques tão fáceis. É tudo uma questão de nós sabermos as coisas para depois as aplicarmos. E às vezes não nos lembramos, e quando nos deparamos com os truques até pensamos, realmente isto faz sentido. Porque como é que eu não me lembrei, não é? No ambiente, então é muito fácil. Quando fizer sardinhas, este fim de semana, lhe passar pela cabeça fazer sardinhas assadas na brasa, não é? Ainda hoje a falar com uma amiga, eu não sabia, mas há malta que come sardinhas cozidas. Eu nunca comi sardinhas cozidas. Sardinhas fritas, sim, na sertá ou na frigideira, como queira. Assadas no forno também, assadas na brasa. É da forma que eu gosto mais. Agora, cozidas, assim, introduzidas na água, nunca tinha comido. Vocês já comeram? Eu nunca me passou, aliás, eu nunca me passou pela cabeça, mas como qualquer peixe, a pessoa disse-me assim, a minha amiga disse-me assim, então a sardinha é como qualquer peixe, podemos fazê-la cozida. Eu disse, olha, ótimo, para quem não tem possibilidade de assar na brasa, mora em apartamento, olha, é cozer, mas eu já vou à procura também de como se deve cozer a sardinha. Já lá vamos, até porque é realmente um alimento que agora tem mais saída, mais procura, não é? Agora, há aqui uns truques rápidos para neutralizar o cheiro que se espalha ali pelo ambiente. Parece que arrastamos o cheiro a sardinha quando vamos para algum lado, sobretudo quando é um almoço e quando não vamos tomar banho logo de imediato, porque ninguém se lembra de comer sardinhas e logo a correr tomar uma banhoca. A não ser que seja mesmo ao jantar e a pessoa faz o compasso de espera e depois vai tomar banho. Ou então retirar a roupa, não é? Pelo menos retirar a roupa já ajuda, mas o cheiro entranha-se na pele. Ora, no ambiente é muito fácil para neutralizar o cheiro. Diz aqui, ferver água com rodelas ou cascas de limão. Portanto, uma panelinha a cozer com água e juntar então umas rodelas ou casca de limão, como preferir, principalmente na cozinha ou na zona realmente onde as sardinhas andaram pousadas, mesmo que tenha feito a comidinha fora, e se comeu dentro de casa, é provável que exista ali um cheiro a sardinha, até porque a sardinha depois vai para o caixote de lixo, se calhar pode estar dentro de casa ou não. Portanto, uma das coisas é colocar sempre as espinhas da sardinha num saquinho à parte e não misturar com lixo, que é porque assim vai logo à vida, não é? Portanto, deita logo para o contentor. Portanto, quanto ao ambiente, ferver água com rodelas de casca ou cascas de limão, nas mãos, porque é muito chato, por mais que a pessoa lave com detergente as mãos, depois de secas, ainda pode continuar o cheiro a sardinha nas mãos, porque é muito intenso. Então diz aqui, esfregar as mãos, também com sumo de limão ou vinagre, porque são compostos ácidos, que pode também misturar com um bocadinho de sal. Não é? Com um bocadinho de sal para ajudar a retirar mais facilmente portanto, qualquer resíduo de sardinha que está nas mãos. É simples, esfregar as mãos com um bocadinho de sumo de limão ou vinagre. E pronto, são alguns truques válidos para neutralizar o cheiro que fica muito intenso à sardinha. Portanto, se há alimento que deixa cheiro nas mãos, é o bacalhau e a sardinha. Aliás, o peixe por si deixa sempre um cheiro mais intenso. Em relação à sardinha cozida, eu já vou fazer aqui a pergunta. Sardinha cozida, eu até vou perguntar se é comum, porque depois da minha amiga me ter falado na sardinha cozida, eu pensei, bem, isso é uma coisa de outro mundo. E afinal de contas, diz aqui, sim, é bastante comum e apreciado. Ora, uma coisa que eu fiquei agora a saber, eu não fazia ideia que a malta se lembrava de fazer sardinha cozida. Diz aqui, embora a sardinha seja mais famosa grelhada na brasa, ou então em conserva, ou na panela de pressão, é uma prática muito tradicional. Na panela de pressão, ai valha-me Deus, a sardinha por si já é tenra. Diz aqui que a sardinha cozida oferece várias vantagens. É a base de grande parte das conservas e enlatados. Em Portugal, a conserva de sardinha é um património alimentar industrial, sendo usada em saladas, massas ou como entradas também. Diz aqui, na culinária caseira, é comum fazer a sardinha descabeche ou cozinhá-la em camadas com azeite, cebola, tomate e vinagre. Aí sim, aí eu gosto de fazer um refogado com azeite, até com pimento vermelho ou verde, e depois colocar a sardinha inteira. Não pode partir a sardinha a meio, colocar a sardinha inteira. É uma forma também de saborear a sardinha, não tendo que ir à brasa. Não, e fica muito boa. E não precisa estar muito tempo, porque a sardinha é aquele alimento, e como qualquer peixe, que basta um bocadinho e fica logo ali cozidinha. Portanto, não é preciso estar muito tempo, e na brasa também não, não é? Portanto, já sabe, cozinhá-la com um bocadinho de azeite, cebola, tomate e juntar também o vinagre. É uma forma económica e saborosa de consumir este peixe durante todo o ano, sim, porque felizmente nós podemos comer sardinhas o ano todo. Agora sim, vem a época da sardinha fresca e é quando ela vai estar mais apetitosa. Mas a verdade é que nós podemos consumir a sardinha o ano inteiro. Eu privilegio muito a sardinha que está em saca, não é? Porque é bastante saborosa. Nós hoje em dia temos à disposição várias sardinhas congeladas em saca e são muito boas mesmo. Portanto, para quem não tiver oportunidade de comer sardinha fresca, não é? Por algum motivo, até porque às vezes apetece naquele dia específico, a pessoa não quer ir comprar, não quer andar à procura, tem sempre a possibilidade de ter lá congeladinha para comer a qualquer altura também. E estou a falar de sardinha porquê? Porque é uma época do ano em que as pessoas olham para a sardinha de uma forma diferente. Ela é motivo de convívio de muitas pessoas, não é? Que para estar juntas organizam assim uma sardinhada, a broa, que não pode faltar também, o vinho, não é? Porque sardinha combina muito bem com vinho. Ou outra bebida, não é? Menos água, não é? Menos água. E pronto, fica aqui a sugestão. Quem sabe um fim de semana bom, airoso, também não faça com que a pessoa tenha vontade de comer assim uma sardinhada, ok? Não maca bem. Bom fim de semana, está com a sua rádio, está comigo até às 12 e toca acordar.
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9 horas e 18 minutos. Vamos olhar para a temperatura de norte a sul do país nesta sexta-feira, e com o fim de semana aí a aproximar-se. 27 graus de máxima para Viana, 29 para o Porto, 32 para Braga. Olhando aqui para o cenário, Viana e o Distrito da Guarda vão ser os que vão estar com a temperatura máxima mais baixa. Do resto, ela vai estar muito próxima dos 30 e acima dos 30. Ora, como disse, Viana 27, 29 Porto, 32 Braga, 32 para Vila Real, 33 para Bragança, 29 graus para Aveiro, 31 para Viseu, 27 para a Guarda, 31 para Coimbra e para Leiria, 35 para Castelo Branco, 33 para Porto Alegre, 34 para Santarém, 32 para Lisboa, 38 para Évora, 36 para Beja, 29 para Faro, 28 para Sagres e 31 para Sines. Há aqui regiões que podem contar com chuva acompanhada de trovoada, é o caso de Viseu e também de Vila Real. Para os Açores, há possibilidade de chuva aqui em algumas ilhas. 21 graus para Angra do Heroísmo, 19 para Ponta Delgada, 21 para a Horta e 20 para Santa Cruz das Flores. Na Madeira, os termómetros não vão ultrapassar os 24 graus previstos para o Funchal e 21 para Porto Santo, com céu nublado, mas com abertas também. Vem o fim de semana quente, que pode trazer também chuva em grande parte do país. É o caso de, no sábado, a previsão apontar para chuva acompanhada de trovoada para Bragança, para Vila Real, para Braga, para Aveiro, para Viseu, Guarda, Coimbra e também Porto Alegre. Portanto, estas regiões podem contar com chuva que pode ser por vezes acompanhada de trovoada. Os termómetros deverão voltar a subir, uma subida mais ligeira. No domingo deverão manter-se, na segunda-feira também se vão manter, e depois há mais uma nova subida dos valores da temperatura na próxima semana. Meados da próxima semana, a temperatura vai voltar a subir, os valores aqui para Viana do Castelo. Para a semana vão estar mais elevados a partir da próxima quarta e quinta-feira, podendo chegar aos 29 graus para a cidade de Viana. Claro que ainda faltam alguns dias, há sempre o risco da informação a sofrer alterações, mas isto, segundo o que o IPMA está a prever no dia de hoje para a próxima semana, são estes os valores da temperatura que, para a semana, a partir do meio da semana, vão voltar a subir, podendo chegar aos 29 graus. Para o fim de semana, a temperatura não deverá ultrapassar os 27 para a cidade de Viana. Há uma descida, como disse, no início da próxima semana, mas é uma descida de pouca dura, porque depois vai voltar a subir. Aqui, concretamente, para Viana do Castelo, o céu deverá estar

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Portanto, uma entrevista que vai poder acompanhar mais logo às 21 horas com Joaquim Caçador, presidente do Hockey Associação Juventude de Vila Praia.

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13: São 10 horas.
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15: Em Vila Praia de Ancro, no gabinete de atendimento ao município, vai ser instalado um terminal de acesso ao balcão eletrónico.

da Escola de Serviços da POV de Varzim para patrulhar e fazerem vigilância na Serra de Santa Luzia. À semelhança daquilo que tem acontecido nos últimos anos, militares do Exército da Escola de Serviços da POV de Varzim vão vigiar a Serra de Santa Luzia no período crítico, alargando-se este ano por mais uma quinzena, vigorando o protocolo de 1 de setembro a 30, aliás, de 1 de junho a 30 de setembro. Entre 30 deste mês e 7 de junho, Caminha, Vila Praia d'Ancoa e Esposende recebem a 12ª edição da Maluga, a festa da marioneta luso-galaica. O festival reúne companhias de Portugal e da Galiza, num programa dedicado às artes da marioneta, este ano sobre o tema Tradição à Modernidade. À porta para Viana do Castelo está já o Mercado dos Descobrimentos, acontece de 18 a 21 de junho e regressa ao Centro Histórico da cidade. A Viana Festa refere que as inscrições para mercadores decorrem até dia 24 e o Mercado dos Descobrimentos abre portas no dia 18 de junho, data em que se assinala o foral atribuído por D. Afonso III.

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6: Bom dia, 10 horas.

E 5 minutos e por esta altura já aquece. Hoje o dia vai ser mais quentinho do que ontem e mais quentinho do que amanhã. Se bem que para o fim de semana a diferença não é grande. Hoje vamos estar com 27 de máxima, amanhã baixa para os 26, no domingo só para os 27, depois baixa na segunda e mantém-se na terça e depois vai tornar a subir. Para os próximos dias, avizinham-se dias quentes, dias de verão, em que as temperaturas vão estar muito elevadas de norte a sul do país, e nós aqui em Vila Praia de Âncora, também a FIF e arredores, vamos estar com temperaturas mais baixas até Moledo, e podemos considerar que somos das regiões com, nesta altura, um alívio em relação ao calor, porque do resto vai estar realmente muito quente, as temperaturas vão estar muito quentes, o que também deixa aqui algumas recomendações por causa do calor. Já sabe, beber água, evitar as horas de mais calor ao sol, portanto tentar se proteger também, manter as casas mais frescas durante o dia. Portanto, são alguns cuidados que são normais, que já conhecemos, mas que é sempre bom relembrar em dias de mais calor. Portanto, como disse, hoje temos um dia quentinho de norte a sul do país, as temperaturas vão estar mais elevadas nas regiões do interior, também no centro e no sul. Para Évora, hoje os termómetros irão subir até aos 38 graus, Beja aos 36, e no centro do país as temperaturas podem chegar aos 34 graus. Aqui para o norte é sobretudo em Braga e também em Bragança que os termómetros vão estar mais elevados, com 32 de máxima para Braga e 33 para Bragança. Olhando aqui para Viana do Castelo, para o distrito de Viana, as temperaturas também vão estar diferentes dependendo da zona. Se olharmos aqui para Viana do Castelo, a temperatura máxima é de 27 graus, mas se olharmos para Arcos de Valdevez, os termómetros hoje vão chegar aos 32. Em Melgaço esperam-se 31 graus, para Monção 32, para Paredes de Coura 30 graus de máxima, para Ponte Lima 31, para Moledo 25, lá está, como disse, para Moledo e para Vila Praia de Âncora, os termómetros não vão estar tão elevados. Estamos a falar aqui de uma diferença de 7 graus em relação a Arcos de Valdevez e a Melgaço. Para Valença, os termómetros vão subir até aos 32 e para Vila Nova de Cerveira são esperados 31 graus. Portanto, temos aqui como um dos dias mais quentes o dia de hoje. Em relação à primavera, portanto, as temperaturas hoje vão estar mais elevadas, mas o calor vai continuar nos próximos dias. Não sei se será um verão antecipado, depois temperaturas mais amenas e até, se calhar, mais baixas do que aquilo que nós gostaríamos. Agora sim, temos temperaturas mais elevadas, lá está. Passamos assim do 8 para 80, não é? Com o sol a acompanhar. Atenção que nos próximos dias, sábado e domingo, podem ocorrer algumas chuvas, nomeadamente em algumas zonas como Ponta Barca, Monção, Vila Nova de Cerveira. Há aqui possibilidade de chuva para o fim de semana e acompanhada de trovoada. Aqui para Viana do Castelo, mais concretamente para o centro de Viana, podem ocorrer alguns aguaceiros, mas sobretudo durante a noite de sexta e durante a madrugada, portanto de sexta para sábado, só durante a noite. É o tempo que temos para hoje e para os próximos dias. Há música para ouvir e da boa, Miley Cyrus e Dua Lipa, Price.

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1: Diz aqui como guardar sardinhas no frigorífico. Hoje escolhi quase o tema sardinha para me acompanhar durante a manhã. Eu ontem a falar com alguém que me perguntou, que me disse: ai, eu ainda não tinha comido sardinhas este ano. E eu disse: eu já comi uma data de sardinhas este ano, porque, claro, temos sardinhas ao dispor, desde enlatadas, desde sardinha congelada em saco. Agora, se quiser comprar sardinha fresca e armazenar, qual a forma mais correta para conservar sardinhas? Em casa, a sardinha deve ser conservada na parte inferior do frigorífico, entre 1 a 4 graus. Isto até ao momento da confecção, principalmente quando a sardinha é fresca. Portanto, idealmente deve ser consumida no próprio dia ou então imediatamente congelada. Se congelar, portanto, esta coisa da pessoa: ah, vou comprar, vou deixar fresca durante no frigorífico e vou congelar se não comer dali a 2 dias. Portanto, se o objetivo é mesmo congelar, quanto mais fresca, melhor. Isto é como o pão. Se nós compramos pão a mais e sabemos que não vamos comer o pão todo e queremos congelar uma parte do pão que compramos, devemos fazê-lo quanto antes, não é? Porque é para ele se manter depois da descongelação. Portanto, congelamos e depois descongelar para ele parecer o mais fresco possível, não é? A mesma coisa com a sardinha. Se congelar, faça-o com o peixe já limpo, e diz que devemos retirar todo o ar da embalagem. Portanto, se vai embalar as sardinhas, devemos mesmo retirar todo o ar da embalagem. Portanto, são algumas formas de conseguirmos obter então a melhor sardinha, mesmo sendo congelada. Para os portugueses, nas águas de Portugal vivem os melhores peixes do mundo. E diz que a sardinha gorda é a melhor que tem até para a saúde também. Há quem pergunte: mas é preciso limpar as sardinhas? Bem, tem pessoas que acham que uma sardinha fresca tem que ser limpa, porque garante o sabor, melhora e fica mais leve. Regra geral, a sardinha em lata, não existe a necessidade de retirar as espinhas e são seguras e benéficas também para a saúde. Eu limpar as sardinhas, sinceramente, também não acho que haja necessidade. Sim, limpá-las, lavá-las e depois acondicioná-las. Agora, há muita gente que coloca realmente a dúvida: é preciso limpar as sardinhas? Quando é que a sardinha é boa, não é? É sabido que a sardinha atinge o pico de qualidade e sabor durante os meses quentes, entre maio e outubro, aliás, que é quando a água está mais quente e a torna mais gorda e também saborosa. Daí, os meses de junho, julho e agosto são o auge da época. Ora, estamos quase a entrar numa altura em que ela começa a ficar mais apetitosa. Há muita gente que diz que ainda não está, a sardinha fresca, que ainda não está no ponto. Mas é a partir de junho que é chamada a época de excelência, onde

destaca a tradição também dos santos populares em junho, setembro e outubro, embora menos associadas aos grelhados tradicionais, é nesta altura que a sardinha atinge o seu maior teor de gordura, ácidos gordos e ômega 3. No inverno, não é? Consome-se sardinha congelada, no pico da sua gordura, ou enlatada, porque pode manter uma excelente qualidade nutricional e até apurar o sabor com o tempo. Portanto, fica aqui esta sugestão, vem o fim de semana e não quero mais lembrar que uma boa sardinhada é sempre uma boa opção para um convívio, para saborear, para desfrutar de uma boa gastronomia à mesa, não é? Marisa Liz, banho de espuma.

Ora bem, acabou de me chegar aqui às mãos os 12 temas novos que os Xornas vão lançar esta noite no Casino Afifense, no Espaço Teatro Casino. Há novidades. São 60 anos, hein? 60 anos. Eles estão de parabéns. Eu gosto sempre de os receber aqui. São uma das bandas e dos grupos mais icónicos e que ainda dão cartas na música, porque isso é importante também. Uma coisa é terem feito história, outra coisa é continuarem a fazer história. Eles continuam e vou mostrar isso já amanhã, porque é amanhã o concerto mais esperado dos Xornas. Portanto, quem gosta de reviver um bocadinho o passado, de relembrar músicas que marcaram também uma época, sempre que ouvir estas, quantos não se revêem, não é? Olhando para... É a saudade, é eternizar também os momentos e as histórias. E muitos vão querer também ver e partilhar este momento com quem mais gostam. É já amanhã, dia 23, a partir das 21h30, que o Espaço Teatro Casino Afifense vai então receber os Xornas. É o lançamento de 12 temas novos. Eu acho que já posso dizer quais são. São 12 temas novos. O Félix já veio aqui deixar o nome dos temas. A Grande Marcha do Fagundes, La Gente Tendresse, Zeca Afonso e o Pecado, São Bartolomeu dos Mártires, Almirante Ramos Pereira, O Estucador, A Extraordinária Vaca de Vilar de Mouros, Caramuru, La Mentira, Rio Seco, Sinádia a Milado e O Perro Paquito. Portanto, são estes os novos temas que eles vão ter a oportunidade de tocar e de cantar ao vivo amanhã no Espaço Teatro Casino Afifense. Se por acaso ainda não reservou o seu bilhete, está à espera de quê? Está à espera de quê? Vai estar aí uma noite ótima, ótima para sair, para não estar em casa e para aproveitar e apreciar aqui uma das bandas mais icónicas. Reserva dos bilhetes pode ser através do 258-981-339. Eu não sei como é que está a situação dos bilhetes, se já está cheio, se não está, mas olha, pode ligar e obter toda a informação para o 258-981-339, ou então diretamente no bar do Casino, que fica ali mesmo inserido no Casino, portanto no Espaço Teatro Casino. Pode obter informações sobre os bilhetes e não perder esta oportunidade, porque ao vivo é outra coisa. Os Xornas, perceber que esta banda, com elementos que hoje em dia têm mais de 70 anos, continuam ali bem ativos na música. E portanto, como diz o ditado, e muito bem, parar é morrer, eles estão bem vivinhos da Silva e vão mostrar isso mesmo amanhã no Espaço Teatro Casino, a partir das 21h30. Portanto, não se esqueça de reservar e garantir o seu bilhete, porque ainda vai a tempo. Antes disso, aí estão eles, os Xornas, com Mariana.

E estamos agora com 10 horas mais 38 minutos. Estamos na terceira hora, a caminho da quarta. Daqui a pouco temos a nossa hora de música pedida. Vai poder escolher o que lhe apetecer. Música portuguesa, música mais mexida, mais calma. É o seu gosto. Por isso, a partir das 11, é ligar para o 258-98-30-87. 258-98-30-87 é o número então que deve ligar. Até lá pode enviar a sua mensagem para o WhatsApp da rádio 969195031. 969195031. Seguimos agora com o Chico da Tina. Pressinha. Bem, o fim de semana. Nesta altura não temos grande pressa, não é?

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6: São 11 horas.
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14: Bom dia, são 11 horas. Esta é a informação das 11 aqui na antena da Rádio Afifense. A partir de hoje e até segunda-feira, as festas da Senhora da Cabeça acontecem em Freixeiro de Soltelo. Assim, às 3 da tarde é o início da festa, com o hastear da bandeira. Haverá a novena preparatória e a inauguração das iluminações acontece por volta das 8 da tarde. Às 9 da noite, há a procissão de velas do Santuário da Senhora da Cabeça para a Igreja Paroquial e depois o arraial noturno a partir das 11 da noite está a cargo do agrupamento musical Renascer de Angra.

Sim, as festas da Senhora da Cabeça, que se iniciam hoje e vão se prolongar até à próxima segunda-feira, onde vão finalizar com a habitual procissão de que parte da Igreja Paroquial com destino ao Santuário da Senhora

0: de Pedro Caldeira Cabral, dois nomes raramente partilham o palco e que, quando fazem, acontece sempre qualquer coisa de especial. Sim, é em Vila Nova de Cerveira. Três praias foram galardoadas com bandeira qualidade zero pela Associação Ambientalista Zero, três praias do Concelho de Viana do Castelo, e são elas a Praia de Passo em Carreço e a Praia da Arda e também da Insua em Afife. Refira-se que o Concelho de Caminha, a Associação Zero, não atribuiu, como habitualmente fazia, à Praia de Forte Cão esta distinção, que é tida em conta as análises efetuadas nos últimos 3 anos, e estas todas elas têm que ser referidas como de qualidade excelente. Vila Nova Cerveira tem abertas até 12 de junho as inscrições para os participantes na 5ª edição da Festa da História Era Viking. Este ano a Festa da História acontece de 13 a 16 de agosto. Em Paraíso de Cor é a Praia Fluvial do Taboão, que recebeu recentemente intervenções de engenharia natural para recuperar e estabilizar as margens do rio Cora. No âmbito da política de mobilidade do município de Viana do Castelo e dando sequência ao trabalho da reabilitação e renovação da sinalética nas vias de concelho, foi recentemente concluído o trabalho de renovação total e sinalização vertical na estrada 202 pelo interior da freguesia de Miadela. O Gabinete de Atendimento ao Município de Vila Praia de Âncora vai ter a instalação de um terminal de acesso ao balcão eletrónico do mar, que vai assim ser celebrado um protocolo entre o município e a Direção-Geral de Recursos Naturais, Segurança e Serviços Marítimos. São 2 minutos e meio, aqueles que passam agora das 11 da manhã, ponto final na informação das 11. A informação volta para ser atualizada quando for meio-dia. Até lá, a continuação de Bom Dia.
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0: 11 horas e 9 minutos. Bem-vindos à quarta e última hora do Toca Acordar. A partir de agora pode e deve ligar para o 258-98-30-87. Pede a música que quer ouvir, deixa o seu beijinho, deixa o seu abraço. Hoje é sexta-feira, temos aí o fim de semana. Fim de semana que vai ser quente, não é? Portanto, vá para onde for, dificilmente vai escapar às temperaturas elevadas que se vão fazer sentir no país. Portanto, o melhor mesmo é procurar aqui a nossa zona. Aqui vai estar sempre mais fresco, não é? Ou menos quente. Uma vez que Viana e sobretudo aqui a Fife, Moledo, começando a subir, Moledo para cima já começa logo a aquecer. A fugir aqui dos arredores de Viana já começa logo a aquecer. Portanto, eu acredito que aqui a nossa zona, a Fife, Vila Praia da Âncora, vai meter muita gente. Nos dias mais quentes acaba por haver ainda mais procura pela nossa região. Olha, vamos até ao telefone. Estou assim?
1: Olá, Claudinha, bom dia.
0: Olá, bom dia, Branquinho. Bom dia, está bom?
1: Minha querida, estou bem, estou. E você do seu lado também está?
0: Também. Oh, meu querido Branquinho, você tem que aprender a mexer no Facebook.
1: Pois é, mas é que, olha...
0: Você mete com cada coisa que eu digo. Será que o Branquinho tem consciência do que mete?
1: Não sei.
0: Pois não sabe. Isso eu já vi que não sabe.
1: Oh, pois não.
0: Mas tem...
1: Olha, eu esta de manhã... Não tinha, eu estava apagado completamente o telemóvel.
0: Não, eu digo a história que você meteu no Facebook. Meu Deus, o som que vinha dali.
1: Mas eu não sei, eu não percebo nada. Põe-me a procurar.
0: E depois mete ali qualquer coisa e pronto.
1: E olha, também digo uma coisa: tanto me encher na coisa e assim e a idade e tudo, a minha cabeça muitas vezes.
0: Então o melhor mesmo é, olha, mexer menos. Eu até me assustei. Quando eu abri a história, até me assustei.
1: E que é? Mas eu não sei o que é que tinha lá.
0: A fotografia estava boa. O som é que.
1: Mas eu não tinha fotografia nenhuma.
0: Tinha,
1: nada
0: na história. Na história tinha o Branquinho e ao lado da Rita Sauri.
1: Rita Sauri?
0: Sim.
1: Quem é a Rita Sauri?
0: Olha, agora não sou. A Rita Sauri é aquela menina que trabalhava como locutora. Então não está a ver com o Rui Nova?
1: Ai, a sua cabeça! Ah, sim, pois é. Pois.
0: Olha que não é assim um nome tão comum. Rita Sauri fica assim na memória.
1: Não, mas digo uma coisa mesmo. A minha cabeça está cansada de tanto mexer.
0: Pois é, de andar ali a mexer, a ver, coisas que às vezes já não pode para a sua idade.
1: É a ver.
0: Mas a fotografia está muito bonita. Quando a fotografia está muito bonita, não. Depois há um som. Sabe que nas histórias dá para anexar sons, não é?
1: Pois,
0: o som que estava lá é que pronto, mas olha, não vou adiantar mais assunto, senão.
1: Há tudo aquilo que já não sou capaz de mexer. A minha cabeça está muito cansada, sabe?
0: Exato, meu querido. Tenho que pedir à Cidalinha para vigiar de vez em quando o seu Facebook, senão acaba por sair coisas que não correspondem à realidade e depois o Branquinho, não é?
1: Pois não, mexe.
0: Isto é como as crianças, temos que andar em cima das coisas.
1: Mas é que eu digo uma coisa, se for com o telemóvel velho, pronto, o telemóvel velho já estou habituado com ele e não falha.
0: Pois.
1: E tablet não falha. Mas isto agora é tanta confusão. Olha, uma coisa, eu agora peguei no novo.
0: Sim.
1: Agora peguei no novo, a peça está lá. Mas tenho aqui os arredos fixa também ao lado, sabe?
0: Ok, sim senhor. Olha, Branquinho, vamos agora, para não perdermos mais tempo, o que é que quer ouvir e para quem quer dedicar?
1: Uma sozinha, é já para si e com muito gosto. Mas olha, não dá para pôr o Mike Brown aqui, será? Pois não?
0: Ultimamente anda a pedir muito essa, Mike Brown aqui, será? Posso pôr, sim, eu acho que esta semana não pediu. Vai dedicar a quem?
1: Uma fominha já para si, está a fazer o programa, é para as meninas, as suas meninas, é a filhinha, as netinhas, é a sua maizinha também, não esqueça a sua maizinha, olha, a dona Cândida de Riba de Âncora, e a dona Cândida de Riba de Âncora, sim. Fátima Jardim, e as meninas da Raiz da Terra, A dona Gracinda, de Fragoso, o seu Cândido, o senhor José Cruz, o Ricardinho, e o senhor Vítor Diegues, e o senhor Joaquim Souza, e não esqueceu o senhor Luís Teixeira.
0: Muito bem.
1: Para hoje ficamos assim.
0: Ah,
1: tá,
0: porque amanhã eles estão por cá. Amanhã eles estão por cá, o Luís
1: amanhã,
0: e o Vítor.
1: Amanhã estão, mas eu já digo uma coisa. Eu agora já não tenho muitas condições para mexer no telefone, que eu ainda esta noite estava completamente apagado. E a cidade, ainda lá assim de manhã, eu chamei por ela. Ainda lá, agora não posso perder tempo, mas.
0: Mas estava apagado como, Branquinho? Não, não...
1: Estava apagado, que não dava sinal em coisa nenhuma. Estava negro, escuro.
0: Ai, meu Deus. Então tem que ter cuidado, Branquinho.
1: Pois não.
0: Mas era o telemóvel que estava apagado ou era o Branquinho?
1: Não, era o telemóvel.
0: Ai,
1: não
0: o telemóvel, aí está bem.
1: Não dava sinal de nada.
0: Ai,
1: nada.
0: Pronto, enquanto for o telemóvel, menos mal. Vamos ouvir o Mike Brandt. Um beijinho grande, Branquinho. Olha, quero mandar. Agora, muito rapidamente, já estamos aqui à conversa há muito tempo.
1: Olha, minha querida, na sozinha. Olha, eu não sei. Agora vamos lá ver como é que isto vai sair, mas o telemóvel novo a mim prega-me a partida, porque as coisas não estão no mesmo sítio. E eu tenho muitas coisas a me encher, é o telemóvel. E depois os tabletes, eu tenho uma coisa, não tenho outra, faz uma confusão que eu não consigo, sabe como é?
0: Ah, ok, meu querido.
1: E depois esta internet aqui também anda, muitas vezes anda doente a internet, sabe?
0: Ah, ok.
1: Olha, meu Paulinho.
0: Meu querido, olha, para hoje fica, para a semana a mais, vamos ouvir o Mike Brank. Que será. Um beijinho grande e um bom fim de semana. Está bem, Branquinho?
1: Olha, igualmente tudo bom para si. Um beijinho muito grande também.
0: Obrigada.
1: Um bom falar consigo, mas olha, a ver se para a semana estou melhor bastante cá com a internet. Tá?
0: Ok. Muito obrigada.
1: Muito obrigado.
0: Obrigada. A mexer dessa maneira, eu qualquer dia está um expert. Aí está mais uma música pedida. Aliás, é a primeira esta manhã. Os Branquinhos esticou-se um bocadinho.

0: Vamos até ao telefone, estou sim?
1: Bom dia, Mafaldinha.
0: Ora, quanto tempo, Licínio, bom dia.
1: Foi milagre, pá, agora. Pá.
0: Ai, então diga-me lá, está bonzinho?
1: Alguém está chateado, mas olha, paciência.
0: Está chateado?
1: Alguém está chateado, estava a ligar e agora não.
0: Ah, está bem. Sabe que isto é ele, os ouvintes são muito, como é que é dizer, quando ligam gostam de entrar logo, não é?
1: Pois, mas ficar isso à espera, forte,
0: pois é, ficar não. À espera não gostam muito.
1: Pois, ninguém,
0: alguém
1: ninguém
0: agora
1: gosta.
0: Vai esperar até quase ao meio-dia, não é?
1: Pois,
0: olha, como é que está? Já há calor por aí?
1: Está calor, está bom.
0: Já está bom para andar assim...
1: Descapotável, sim.
0: Manga curta ou até mesmo sem camisola, não é?
1: Sem camisola, sem camisa, nada.
0: É, está muito bom. Hoje a temperatura está ótima.
1: Tá bom,
0: não sei se para Viseu, acho que até aquece mais.
1: Tá
0: não
1: bom,
0: é?
1: Está muito bom. Tá
0: já
1: muito
0: vou ver
1: bom.
0: Aqui as temperaturas para Viseu, porque tenho noção que em Viseu vai estar mais quente do que aqui. Então, olha, e diga-me lá, o que é que quer ouvir hoje?
1: Sei lá, o que é que nós vamos? Olha, vamos para uma Mafaldinha?
0: Ai, há muito tempo não ouvíamos a Mafaldinha.
1: Pois, vamos até mais a Mafaldinha.
0: A Mafaldinha ouvindo.

0: não é? Mas é aqui. Duque Barreiros, vai dedicar a quem?
1: Olha, vou dedicar à minha mulher, vou dedicar à Mafaldinha, às suas meninas, três meninas, não é? Uma, mais duas.
0: É, a maior e depois as duas pequenas, não é?
1: Exatamente. E olha, o resto da família, e todos os ouvintes, todos os participantes.
0: Obrigada.
1: E um ótimo fim de semana.
0: E...
1: bom dia!
0: Exatamente, e bom dia, que é assim que o Licínio termina. Da mesma forma, começa com um bom dia e termina com um bom dia também. Um bom dia, Licínio, bom fim de semana, está bem?
1: Bom fim de semana.
0: Obrigada. Olha, vamos então aqui ao Quim Barreiros, Mafalda, Mafaldinha, a música que nos vai levar para além das 11h21, nesta manhã de sexta-feira. Bom fim de semana.

0: Nacional ou via WhatsApp. Estou sim?
1: Ah, sim, bom dia, graças a Deus.
0: Olá, bom dia. Ainda não é tarde. Não é tarde. Olha, eu sei que tem ligado esta semana, que já é a terceira vez que liga. E eu continuo a não me lembrar do seu nome. Já viu que chatice?
1: É, nem mais.
0: É Manuel.
1: Manuel João Costa.
0: É lá. Isso. É o Costa. Tenho que me lembrar do Costa. Manuel João Costa de Dark. Pois é, Manuel, está bonzinho?
1: Mais ou menos, bastante.
0: Muito bem. Então diga-me lá, Manuel, hoje quero o quê para ouvir?
1: Olha, é o Jorge Guerreiro. Gostei muito. Eu tenho discos do Jorge Guerreiro, mas não é aquela que

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1: Qual é o tema que quer ouvir?
0: Vou alugar um quarto.
1: Ai, mas essa já passou esta semana, só podemos passar uma música, a mesma música não pode repetir, pode escolher outro tema do Jorge Guerreiro. Não pode
0: ser outra qualquer.
1: Pronto, do Jorge Guerreiro, não é?
0: É.
1: E vai dedicar a quem?
0: Eu estou sempre a ouvir, eu gosto muito de ouvir. Eu ouvi o aqui em Dark a cantar, tenho o Cascó, tenho o disco, não tenho o primeiro, mas tenho o segundo. E eu gosto muito de ouvi-lo e pronto, é ele e o Fábio Carreira. Eu gosto muito de ouvir as músicas
1: do Jorge Guerreiro, não é?
0: A Carreira foi mal namorar a minha esposa, que já morreu, por isso é que eu estou com o meu telê.
1: Ok. Então, vamos passar aqui.
0: Já estive com ele várias vezes, com ele ali em músicas e no shopping, e muito lados. E é ele e muitos, para aí fora.
1: Ok. Muito bem, vamos então ficar aqui com o tema do Jorge Guerreiro, Manuel Costa. Um beijinho para si.
0: É para dedicar ao meu, aqui à pessoa de lá, com meus amigos e meus inimigos, porque eu até tenho um recadinho para dar. É assim, quando uma pessoa precisa das pessoas, quando trabalhava, toda a gente falava bem e toda a gente era boa. Só que agora, o malzinho beija, que uma pessoa não pode olhar e estar doente e da maneira que estou e que não tenho mãe, não tenho pai, não tenho avô,
1: e mesmo
0: tenho
1: assim
0: avó,
1: sentem inveja.
0: Eu vivo sozinho, é que não vai falar mal de mim.
1: Oh, mas não ligo,
0: mas
1: Manuel.
0: Eu para essas pessoas estou como outro lixo, eu estou lixando para essas pessoas.
1: Oh, Manuel, mas não ligo.
0: Pessoas que olhem por mim e que tenham estimação.
1: Mas também não perca tempo, não perca tempo. Quando a pessoa. Quando a gente não deve perder muito tempo da nossa vida, é para o que não interessa.
0: E também é para o Hugo Sampaio, o Hugo Sampaio, sim, que é lesbiana.
1: Muito
0: que,
1: bem.
0: Que tem a escola, o Aquário, uhum. Que eu estou no Aquário até fazer o nono ano. Eu saí da escola, tinha 13 anos, por isso.
1: Mas ainda é novo, não é, Manuel?
0: Ouvindo
1: a sua voz, eu nem consigo perceber bem que idade é que tem. E olha que eu normalmente consigo descodificar. Tem quê? Tem 45?
0: 54.
1: Ah, pois é, já tinha dito no outro dia, por isso. Ah, sim, eu não conseguia. Podia...
0: Tenho tido muito problema de saúde e tudo, e eu tenho andado muito em baixo.
1: Pronto, mas vamos lá arrebitar, Manuel. Vamos lá arrebitar.
0: Só o problema de saúde que eu tenho já
1: causa inveja aos outros, não é? Já causa inveja aos outros. Já o veem muito ocupado, já causa inveja.
0: Eu estou com outro dia. Eu já me tentei matar uma vez.
1: Ai, não pense nisso.
0: Já pedi tudo e já não tenho mais nada a perder. Eu tinha muita coisa.
1: Oh, mas não pense assim, Manuel. Não pense assim.
0: Não tenho nada a perder. Aquele que se meter comigo, sem cuidado, porque eu não tenho... Nada a perder na puta da minha vida.
1: Ai, mas ó Manuel, não fale assim. Não se Exato, mas não se descontrole. Não fale assim porque só faz mal a si.
0: Claro, bem que está a segurança social a olhar para mim. Tenho outros problemas e tudo. Tenho problemas que não são graves. São graves, não é pequenos. E que me deixem em paz.
1: Exato. Quer estar em sossego, não é, Manuel?
0: É isso que eu quero, unicamente.
1: Pronto, olha, um ótimo dia.
0: E é para o senhor Luís Teixeira também daí da Rádio, que também já me ajudou bastante. Também, ele sabe muito bem o que é que está falando, que já podia ajudar e eles me ajudaram e tudo. E pela segurança social também. E pronto, tenho a nada...
1: Pronto, tem que estar bem acompanhado, porque também tem que, enfim, tem que, a nível psicológico, também tem que ter muita força, Manuel, para não se deixar ir abaixo.
0: Eu tenho que andar a tomar comando.
1: Pois tem.
0: Tomar essas coisas e tudo, tem que ser,
1: não, tem que ser bem acompanhado. Manuel, bom fim de semana e vamos ouvir o Jorge Guerreiro, está bem? Tudo bom.
0: E é para todos os meus amigos e para o Zé Castro. E para a Ana Tomoceira também, que também são grandes meus amigos e tudo. E para toda a gente que é minha amiga e que se deixa não estar.
1: Muito
0: e que
1: bem.
0: Saúde e paz, o que eu desejo a todos.
1: Muito bem. Obrigada, Manuela. Bom fim de semana. Até segunda, está bem?
0: Igualmente. Obrigado.
1: Obrigada.

0: O tema que ouvimos então aqui, sugestão musical por parte do nosso ouvinte Manuel Costa. Ora, vamos até ao telefone, estou assim?
1: Oh, bom dia.
0: Olá, viva Domingos, bom dia. Como é que está, tudo bem?
1: Tudo bem, para trabalhar, homem.
0: É, então hoje o trabalho foi fazer o quê?
1: Eu tenho sempre de trabalhar, homem, sempre de fazer em casa, homem.
0: Exatamente, está bem ocupado, não é?
1: Estava ocupado.
0: Dá bem que ocupar. Uma casa dá bem que ocupar. Casa, horta, jardim.
1: E o meu terreno que é muito grande, olha, dá para fazer tudo e mais alguma coisa.
0: Mas também faz bem a pessoa estar ocupada, não faz, a Domingos? Não é? É que isto está sem fazer nada também aborrece, não é?
1: Eu, assim, estando o tempo vão, eu gosto sempre de andar a lidar, a fazer alguma coisa.
0: Muito bem, muito bem. Então, diga-me lá... Domingos, o que é que quer ouvir?
1: Olha, queria ouvir Entrei na Sala.
0: Quem a canta?
1: Opa, eu acho que é o Domingos Costa, não sei. Não tenho aqui o papel à minha beira.
0: Eu já vou ver então se eu consigo encontrar. É o Carlos Pires.
1: Ah, talvez.
0: Carlos Pires, Entrei na Sala. Para dedicar a quem?
1: Olha, para dedicar à minha mulher, está aqui à minha beira também.
0: Obrigada.
1: Vai
0: para
1: também
0: vocês.
1: A partir com um beijinho, vai para o Zé Cruz, vai para o Marcelo. Vai para a Cândido Vila, para a Ilha de Âncora. Vai para a Mariana, para a Ariosa. Vai para o Zé Gonçalves de Darque. Vai para o Hélder. Vai aqui para um vizinho meu. Que ele está a ouvir também. E vai para todos. E pior que estiver a ouvir, é muita gente.
0: Muito bem, e é tudo?
1: Olha, vai para os meus filhos também.
0: Ok,
1: para
0: sim,
1: para os meus
0: senhor.
1: Filhos e vai também para os imigrantes todos. E para a saga do meu rapaz, estão nessa hora a almoçar. E para o Cláudio e vai também para o Caraças. Aquilo da telheira, como é que ele chama, o...
0: Como?
1: O Fonseca.
0: Ah, e o Miguel Fonseca.
1: O Miguel Fonseca, tu também não ajudas nada, cara.
0: Eu estou a ajudar, Miguel Fonseca.
1: Miguel Fonseca, que é a dedica para mim também. E vai para o Benedito Pereira e olha, vai para todos e todos se ver, ué, é muita gente.
0: Muito
1: bom
0: bem.
1: Fim de semana.
0: Obrigada, bom fim de semana.
1: A ver se estiver bom, a ver se vais nascer a cabeça.
0: Ah, pois é, são as festas em...
1: Se tiver a chover, não vou.
0: Vai lá estar o Zé das Farturas. Nem que seja para ir lá comer uma fartura. Um ótimo dia, está bem, Domingos?
1: Tá bom,
0: para si, para a Fátima. Ok, beijinhos.
1: Tá bom. A ver se vejo até a cana.
0: Ok, beijinhos.

0: 4 minutos. Estou sim, bom dia.
1: Bom dia, menina Mafalda.
0: Olá, bom
1: até
0: dia.
1: Até que enfim.
0: É o Manuel, mas é o Manuel Vieitas.
1: O Manuel Vieira de São Bartolomeu.
0: Ai, eu disse Vieitas. Vieira. Não sei porquê, agora chamei. Olha, estava-lhe a trocar aqui o apelido. Que está em São Bartolomeu do Mar, mas que é de Castelo de Neiva, não é?
1: É Castelo de Neiva, minha terra natal. Estão a residir em São Bartolomeu do Mar, estou a ver-lhe.
0: É verdade, olha, qualquer dia já sabem a sua morada de cor e salteado.
1: Eu tenho aqui os versos para os amigos que conheço e que não conheço e que vão conhecer. Vão ler. Você vai gostar, hein?
0: Então e diga lá.
1: Ok?
0: Então diga lá os seus versozinhos que eu estou aqui à espera.
1: Olha bem. Todos os dias escrevo, leio e faço um desenho. Sinto-me muito feliz com os amigos que eu tenho. Andei nesse mar sagrado e corri muitos perigos. Mas ao longo desses anos, conheci muitos amigos. Sou amigo de fazer bem, compartilho o meu compasso. Por isso eu sou bem-vindo em qualquer lado que passe. Eu sou muito conhecido, vós que estáis à minha beira. E chamado por apelido, Senhor Manuel Vieira. Rezo terço todos os dias, à Virgem Santa Maria. Para conhecer mais amigos que me apareçam um dia. Quando saímos de casa, temos fé, não vamos sós. Para que Deus Nosso Senhor nos proteja a todos nós. Sinto-me muito feliz. Não digo coisas à balda. A falar neste momento comigo a amiga geral, ou na falda.
0: A sorte é que rima. A sorte é que rima. Que esmeralda e Mafalda.
1: Mafalda.
0: É, mas a sorte é que rima. Também fica bem. Eu vou lhe dizer uma coisa, mas com sinceridade. Você tem imenso jeito. Eu não consigo fazer nem de longe nem de perto. Por mais que, mesmo que eu me sente aqui a compor um poema, não vai ficar como aos seus. Tem

0: muito jeito mesmo. Parabéns, parabéns. Não estou a dizer isto para ficar bonito, porque eu acho que quem ouviu percebe que tem aí um enorme talento.
1: É para todos os ouvintes da Rádio Solar Vicente, locutores, e à menina Massalda. Agora mesmo.
0: A tu, e agora eu também podia arrematar com alguma.
1: Deixa-me lá,
0: agora vou arrematar com alguma. Os seus poemas são mesmo à maneira. Dá gosto de ouvir na rádio, meu amigo Manuel Vieira.
1: Sim, senhora. Bonita. Bonito poema, sim, senhora.
0: Espero lá, ainda não acabei. Podia continuar a ficar a ouvir. Coisas tão bonitas que nem eu sei, mas que a mim me fazem sorrir.
1: Exato. É boa.
0: Foi assim em cima da hora. Nada mais tenho a dizer. Despeço-me com um grande beijinho. Foi com um enorme prazer.
1: Exatamente.
0: Pronto, olha, vamos à nossa vida que temos mais. O que é que quer ouvir?
1: É, como você sabe, ao folclore ou desgarrada.
0: Ah, pois é.
1: É a boa maneira.
0: Ainda me põe aqui à procura, não é? Vamos lá ver o que é que temos aqui. Um ótimo dia para si, Manuel. Está bem?
1: Ah, um ótimo dia.
0: Obrigada, beijinhos. Bom fim de semana.
1: Para as meninas, para a sua mãezinha e para todos os ouvintes.
0: Ok.
1: Rádio.
0: Obrigada, obrigada, Manuel.
1: Por tão bem,
0: hein? Sim, senhor. Sim, senhor.
1: Aqueles que conhecem, não conhecem. Por uma semana fora, eu vou dizer para quem é que mando.
0: Sim, senhor. Beijinhos.

0: 808-98-30-87, porque já estamos nos últimos minutos e por isso tem que ser muito rápido. Estou sim?
1: Olha, Mafalda, bom dia!
0: Ora, temos aqui o Nuno que é rápido, é como a luz.
1: Oh, Mafalda, é muito rápido e eu não quero música, eu!
0: Ai, ótimo! Ai, que bom! Então, o que é que quer?
1: Vou até ver o Branquinho, vou falar.
0: Então diga lá, o que é que o apoquenta?
1: O que é que me apresenta?
0: Olha, apoquenta, apoquenta.
1: O que é isso? O que é isso? Não sei.
0: Apoquentar é o que é que o está a deixar menos bem? Portanto, não sabia apoquentar. Apoquentar é uma coisa que não está a sentir-se bem, alguma coisa que está ali a moer.
1: Eu sinto-me bem mal.
0: Oh. Então vá lá, diga-lá, faça lá o seu desabafo, não é que também precisa.
1: É para falar um pouco de consigo.
0: Muito bem. Então, mas o que é que sente?
1: Já não dá tempo para passar, já não dá tempo para... Era para pedir
0: mas assim falamos mais um bocadinho, não é? Que também é bom falar.
1: Eu gosto muito de falar consigo, você é muito simpática.
0: Oh, Nuno, e acalma ou não acalma?
1: Acalma um pouquinho.
0: E sentir que tem algo...
1: Como diz o espanhol, acalma um pouquinho solo.
0: Pois é, mas saber que alguém está para nos ouvir é bom, não é?
1: Sim. Mas está a gente a ouvir, eu neste momento não sou, estou aqui no sá.
0: Ah, e está bem acompanhado?
1: Estou bem acompanhado, sou.
0: Já bebeu a sua cervejinha?
1: Estou a beber, pagamos aqui um anel quanto nem uma cervejinha.
0: Ah, e não acompanha?
1: A fumar uma cervejinha aqui na esplanada, a fumar um cigarro.
0: Ah, está a ver estas pequenas coisas da vida, mas que fazem a diferença, não é?
1: É.
0: Então e depois vai comer, vai almoçar? Não é? Vai almoçar?
1: A minha sobrinha liga-me para ir almoçar.
0: Está a ver?
1: Ah. Eu não tenho hora de comer.
0: Que bom, nem sabe o que é que vai comer, pois não?
1: Eu não.
0: Também não é esquisito, ou é?
1: Não, eu sou pobre, mas tenho boca de rico.
0: A sério? Então é esquisito.
1: Não como qualquer coisa.

0: fino. Ah, mas olha que na sua situação não devia olhar. Oh, Nuno, muito bem. E está aí bem acompanhado?
1: Estou.
0: Hoje está bem acompanhado, está a ver?
1: Olha, é para desejar um bom fim de semana a todos os clientes do Sá, a todos os clientes do Lindinho, a toda a gente da Mulher Terra, e um bom fim de semana para você, e um bom fim de semana para todos os ouvintes e todos os participantes.
0: Muito bem, muito obrigada.
1: E para o Belo para fazer e para o Janinho das Marinhas.
0: Obrigada, Nuno.
1: E para o Fragoso também um bom fim de semana.
0: Ah, eu estou a senti-lo mais animado. Hoje sim, estou a senti-lo mais animado.
1: Eu sempre fui animado.
0: É verdade. Às vezes é que, pronto, há um dia ou outro, não é? Não está tão...
1: É quando há gente que me agonia, que me trata mal, e eu ando agoniado.
0: Exato.
1: Eu não tenho nada a minha vida, mas tenho respeito e educação.
0: Muito bem. Olha, está como o Manuel. Ouviu o Manuel a falar, o Manuel Costa?
1: Não ouvi, que eu não estou ouvindo.
0: Tivemos um ouvinte também que, pronto, também não anda nos seus melhores dias.
1: O Manuel Vieira?
0: Não. O Manuel Vieira está sempre bem disposto. O Manuel Costa, pronto.
1: Ele também conhece a Mara Tomeu, ele falou em mim.
0: Pois, porque não? São Bartolomeu, o Nuno costuma passar por São Bartolomeu, não costuma?
1: Não, mas é que eu vivi em Castelo Neiro há 22 anos.
0: Onde é que eu uma vez ouvi na paragem de caminhoneta? Não foi em São Bartolomeu?
1: Foi em São Pai Dantas, foi à banda da pizzaria da Mónica.
0: Ai, mas aquilo é São Pai Dantas. Eu nunca sei onde é que...
1: É São Pai Dantas.
0: Eu nunca
1: não,
0: sei.
1: É São Pai Dantas, é.
0: Então, mas logo a seguir é São Bartolomeu?
1: Não, é Belinho e pega essa marca do meu.
0: Ai, eu confundo sempre. Quando passo ali naquela zona, depois já não sei onde é que... Quando eu fui visitar as meninas, não é? À estufa... aquilo é quê? É Sampaio Dantas?
1: É Marinhas. Marinhas.
0: Ai, é isso, é Marinhas.
1: É Marinhas.
0: Ai, eu confundo.
1: É Sampaio Dantas, depois tem Belinho, depois tem Sampaio.
0: Tenho que me despachar que já está na hora. Tenho que me despachar que já está na hora. Um beijinho, Nuno.
1: Ok, beijinho, bom fim.
0: Obrigada, bom fim de semana. Obrigada, e já não há tempo para mais. Estamos mesmo a terminar. O Toca Acordar volta na próxima segunda-feira, amanhã. Não se esqueça, o Vítor Diegues vai estar aqui a levar até si música, boa disposição, na primeira hora, com a participação com os ouvintes. Logo a seguir, o Luís Teixeira com o seu A FIFA ao Sábado. O Expresso das 7 é então o primeiro programa de sábado aqui com os ouvintes, em que pode ligar e participar, sobretudo na primeira hora. Da minha parte é tudo, beijinhos e até a segunda-feira às 8.
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7: É meio-dia e um minuto.
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Concelho de Viana do Castelo, as praias de Passo em Carreço, Ínsua e Arda em Afife foram distinguidas uma vez mais pela Associação Ambientalista Zero, que distinguiu 70

0: do Conselho, envolvendo 114 alunos do terceiro ano de escolaridade. A iniciativa pretende estimular desde cedo as competências como a criatividade, a autonomia e o pensamento crítico. Vila Nova Cerveira encerra este fim de semana o Som Guitarras 2026, assim fecha o ciclo do Alto Minho, com dois concertos que o festival aguarda para este fim de semana. Assim, esta sexta-feira, Tim e Pedro Joia vão atuar e amanhã, Antologia Cítara Portuguesa, pelo trio Pedro Caldeira Cabral, dois nomes que raramente partilham o palco, mas quando fazem, acontece sempre qualquer coisa de especial. A cidade de Esposende recebe na quarta-feira a ação de abertura da terceira edição do Start Me Up, que é a Feira do Emprego, Empreendedorismo e Futuro, um evento dedicado à promoção de oportunidades, inovação e ao desenvolvimento profissional. A iniciativa inicia-se às 10 da manhã na zona ribeirinha de Esposende, conta com a presença de várias entidades parceiras e intervenientes de referência nas áreas do emprego e empreendedorismo. O município de Esposende promove no dia 13 de junho, entre as 4 e 5 da tarde, a terceira edição da iniciativa Documentos e Investigação, integrado nas comemorações do Dia Internacional dos Arquivos. O objetivo é valorizar o património documental local e divulgar e trabalhos de investigação desenvolvidos a partir do acervo do Arquivo Municipal. As exportações no Conselho de Viana do Castelo dispararam consideravelmente em março de 2026. Só este terceiro mês do ano, as empresas do Conselho de Viana registaram um aumento de 33,40% nas exportações, face a período homólogo de 2025.
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0: São 13 horas. 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
1: Hoje é sexta-feira, é dia das feiras semanais que acontecem no topo norte do nosso distrito, em Melgaço. Também temos a feira de semanal que acontece na cidade de Viana do Castelo. Vamos agora dar a conhecer alguns dos pontos que trazemos a hoje até si em relação a esta agenda cultural de sexta-feira. Vamos recordar aqui três exposições que aconselhamos uma visita. E vamos começar pelo Parque Ecológico Urbano de Viana do Castelo, onde pode visitar a exposição Pasto de Marés. Portanto, é uma exposição que ali está, portanto, patente ao público e que poderá ser visitada diariamente. Na Biblioteca Municipal está patente a exposição Estúdio Universo, obras gráficas de Paula de Clave, publicadas em livros, revistas e jornais. Portanto, é uma exposição que ali também pode visitar diariamente. E, por último, vamos aqui recordar mais uma exposição, esta que está patente na Casa dos Nichos, na cidade de Viana do Castelo. Trata-se de uma exposição do Núcleo Museológico de Arqueologia. Portanto, a Casa dos Nichos fica situada na Rua de Viana, na cidade de Viana do Castelo. Em relação a outras atividades, hoje em Viana do Castelo, hoje e amanhã, realiza-se no Jardim da Marina o Wine e Blues Festival. Vai na sua 8ª edição, os destaques vão para a meia-noite, onde Vítor Coutinho vai atuar à meia-noite no Jardim da Marina. A Igreja da Misericórdia de Viana do Castelo recebe às 6:30 da tarde o concerto da celebração das paróquias das Misericórdias com grupos de música de câmara que ali vão atuar. É uma produção da Fundação Átrio da Música, a Escola Profissional Artística do Alto Minho. Em Darque, pelas 9:30 da noite, a Sociedade de Instrução e Recreio da Arquense recebe o espetáculo de Hugo Soares e convidados. Assim, é hoje que Hugo Soares, às 9:30

0: e o Arraial Noturno está a cargo do agrupamento Renascer. São estas as nossas sugestões culturais para esta edição de sexta-feira da Agenda Cultural aqui na Rádio Afifense.
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0: É 1:40.
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0: São 14 horas.
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0: São 15 horas.
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2: O Conselho de Viana do Castelo, as praias de Passo em Carreço, Ínsua e Arda em Afife foram distinguidas uma vez mais pela Associação Ambientalista Zero, que distinguiu 73 praias a nível nacional com poluição zero. Este nível é tido em conta as análises efetuadas nos últimos 3 anos, em que estas foram sempre de boa qualidade. O Conselho de Caminha este ano ficou sem qualquer atribuição da Associação Ambientalista Zero, uma vez que perdeu a Praia do Forte do Cão, que até aqui tinha esta distinção. Em Valença, o município lança o projeto de promoção do empreendedorismo nas escolas básicas do Conselho, envolvendo 114 alunos do terceiro ano de escolaridade. A iniciativa pretende estimular desde cedo as competências como a criatividade, a autonomia e o pensamento crítico. Vila Nova Cerveira encerra este fim de semana o Som Guitarras 2026, assim fecha o ciclo do Alto Minho, com 2 concertos que o festival aguarda para este fim de semana. Assim, esta sexta-feira, Tim e Pedro Joia vão atuar e amanhã, Antologia Cítara Portuguesa, pelo trio Pedro Caldeira Cabral, 2 nomes que raramente partilham o palco, mas quando fazem, acontece sempre qualquer coisa de especial. A cidade de Esposende recebe na quarta-feira a ação de abertura da terceira edição do Start Me Up, que é a Feira do Emprego, Empreendedorismo e Futuro, um evento dedicado à promoção de oportunidades, inovação e ao desenvolvimento profissional. A iniciativa inicia-se às 10 da manhã na zona ribeirinha de Esposende, conta com a presença de várias entidades parceiras e intervenentes de referência nas áreas do emprego e empreendedorismo. Vamos agora saber as previsões do tempo. Céu geralmente pouco nublado, apresentando-se com períodos de maior nebulosidade a partir da tarde. Vento fraco do quadrante leste, tornando-se fraco moderado até 25 km de noroeste durante a tarde. Vamos continuar com poeiras em suspensão e uma pequena subida da temperatura. No mar e na costa ocidental, as ondas são noroeste com 1,5 metros de altura, aumentando gradualmente a intensidade. Lá para o final do dia temos ondas entre 1,5 e 2 metros de altura. Temperatura da água do mar anda agora entre os 16 e os 17 graus. Hoje vamos ter uma máxima de 28 graus e uma mínima de 14. No entanto, a máxima amanhã cai para os 24, mas a mínima mantém-se nos 14. São estas as previsões do tempo.
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0: São 16 horas.
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9: São 17 horas.
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11: O município de Esposende promove no dia 13 de junho, entre as 4 e as 5 da tarde, a terceira edição da iniciativa Documentos de Investigação, integrado nas comemorações do Dia Internacional dos Arquivos. O objetivo é valorizar o património documental local e divulgar e trabalhos de investigação desenvolvidos a partir do acervo do Arquivo Municipal. As exportações no Conselho de Viana do Castelo dispararam consideravelmente em março de 2026. Só este terceiro mês do ano, as empresas do Conselho de Viana registaram um aumento de 33,40% nas exportações face a período homólogo de 2025. Em Vila Nova Cerveira estão abertas até 12 de junho as inscrições para os participantes na 5ª edição da Festa da História Era Viking, que este ano se realiza de 13 a 16 de agosto no centro da vila. A Associação de Festas de Campo Maior, o município de Campo Maior e o município de Vila Nova Cerveira, celebraram um protocolo de colaboração que visa a participação do reconhecido evento Cross-Chess à Rua de Cerveira na edição 2026 das Festas de Campo Maior, que se realizam de 8 a 16 de agosto. Em 2025, a GNR registrou 178 furtos no interior de veículos em alturas de lazer, maioritariamente nas zonas costeiras do distrito de Viana do Castelo. No âmbito da política mobilidade do município de Viana, dando sequência ao trabalho da reabilitação e renovação da sinalética nas vias de concelho, foi recentemente concluído o trabalho de renovação total da sinalização vertical da estrada 202 pelo interior da freguesia da Amiadela até à rotunda da estrada 302 e A28 na conhecida rotunda do Melro.

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0: São 18 horas.
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2: Em Vila Praia de Ancro, no gabinete de atendimento ao município, vai ser instalado um terminal de acesso ao balcão eletrónico do mar, já que vai ser celebrado protocolo entre o município e a Direção-Geral de Recursos Naturais, Segurança e Serviços Marítimos. A autarca Caminhense salientou: vamos ter o primeiro BE-MAR da Zona Norte e este gabinete é feito para o concelho e para toda a Zona Norte, já que só existe um em Lessa da Palmeira. A Serra de Santa Luzia vai voltar a ser patrulhada pelos militares que de 1 a 30 de setembro voltam da Escola de Serviços da Povo de Barzim para patrulhar e fazerem vigilância na Serra de Santa Luzia. À semelhança daquilo que tem acontecido nos últimos anos, militares do Exército da Escola de Serviços da Povo de Barzim vão vigiar a Serra de Santa Luzia no período crítico, alargando-se este ano por mais uma quinzena, vigorando o protocolo de 1 de setembro a 30, aliás, de 1 de junho a 30 de setembro. Entre 30 deste mês e 7 de junho, Caminha, Vila Praia de Ancro e Esposende recebem a 12ª edição da Maluga, a festa da marioneta luso-galaica. O festival reúne companhias de Portugal e da Galiza num programa dedicado às artes da marioneta, este ano sobre o tema Tradição à Modernidade. À porta para Viana do Castelo está já o Mercado dos Descobrimentos, acontece de 18 a 21 de junho e regressa ao Centro Histórico da cidade. A Viana Festa refere que as inscrições para mercadores decorrem até dia 24 e o Mercado dos Descobrimentos abre portas no dia 18 de junho, data em que se assinala o foral atribuído por D. Afonso III.
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12: São 19 horas.

0: Obrigado.
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1: São 7 horas e 7 minutos.
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0: São 20 horas.
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0: São 21 horas.
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2: O Conselho de Viana do Castelo, as praias de Passo em Carreço, Ínsua e Arda em Afife foram distinguidas uma vez mais pela Associação Ambientalista Zero, que distinguiu 73 praias a nível nacional com poluição zero. Este nível é tido em conta as análises efetuadas nos últimos 3 anos em que estas foram sempre de boa qualidade. O Conselho de Caminha este ano ficou sem qualquer atribuição da Associação Ambientalista Zero, uma vez que perdeu a praia do Forte do Cão, que até aqui tinha esta distinção. Em Valença, o município lança o projeto de promoção do empreendedorismo nas escolas básicas do Conselho, envolvendo 114 alunos do terceiro ano de escolaridade. A iniciativa pretende estimular desde cedo as competências como a criatividade, a autonomia e o pensamento crítico. Vila Nova Cerveira encerra este fim de semana o Som Guitarras 2026, assim fecha o ciclo do Alto Minho, com 2 concertos que o festival aguarda para este fim de semana. Assim, esta sexta-feira, Tim e Pedro Joia vão atuar e amanhã, Antologia Cítara Portuguesa, pelo trio Pedro Caldeira Cabral, 2 nomes raramente partilham o palco, mas quando fazem, acontece sempre qualquer coisa de especial. A cidade de Esposende recebe na quarta-feira a ação de abertura da 3ª edição do Start Me Up, que é a Feira do Emprego, Empreendedorismo e Futuro, um evento dedicado à promoção de oportunidades, inovação e ao desenvolvimento profissional. A iniciativa inicia-se às 10 da manhã na zona ribeirinha de Esposende, conta com a presença de várias entidades parceiras e intervenentes de referência nas áreas do emprego e empreendedorismo. O município de Esposende promove no dia 13 de junho, entre as 4 e 5 da tarde, a 3ª edição da iniciativa Documentos de Investigação, integrada nas comemorações do Dia Internacional dos Arquivos. O objetivo é valorizar o património documental local e divulgar e trabalhos de investigação desenvolvidos a partir do acervo do Arquivo Municipal. As exportações no Conselho de Viana do Castelo dispararam consideravelmente em março de 2026. Só este terceiro mês do ano, as empresas do Conselho de Viana registaram um aumento de 33,40% nas exportações face a período homólogo de 2025. Muito bem, nós já a seguir vamos falar sobre a Associação Juventude Vila Praia. É precisamente com o Presidente Joaquim Caçador e também com o Nuno Pereira, que é o treinador da formação da Juventude de Vila Praia, que ascendeu à 2ª Divisão Nacional. Eu começaria, enfim, esta conversa que vamos ter com o Joaquim Caçador. Em relação, portanto, a esta época, dificuldades. Houve, assim, muitas dificuldades em termos organizativos, em termos da direção. A direção sentiu dificuldades mais acrescidas em relação à última época?
3: Sim, muito boa noite a todos. Dificuldades, sim, sempre temos, não é? Temos que trabalhar muito para conseguir as coisas. Mas foi o objetivo que nós tínhamos traçado internamente, que era subir de divisão, mas que não passámos cá para fora. E jogo a jogo fomos milhando pontos e começámos já a perceber que era impossível fazer subir de divisão.
2: Portanto, isto foi um trabalho que começou de trás. Portanto, sim, não foi isso. Nesta época que se resolveu subir de divisão.
3: Nós, quando eu entrei para a direção, começámos do zero e o nosso objetivo era em 3 anos, que acaba agora o mandato, de subir de divisão.
2: Em termos de apoios, portanto, isto mereceu também um especial atenção por parte das entidades. As entidades compreenderam, portanto, aquilo que eram os objetivos do Juventude?
3: Sim, eles tivemos sempre apoio da Câmara Municipal de Caminha, da Junta de Freguesia, os patrocinadores também e o staff que eu tenho também à minha volta, não é? Eu sou o presidente, mas eu tenho uma equipa de trabalho que é fantástica, não é? Portanto, sem isso eu não conseguia fazer nada, não é? Eu sozinho não fazia nada, não é?
2: Portanto, é uma equipa que estão todos em consonância, portanto, há uma união grande para que, de facto, os resultados sejam possíveis. Positivos quando se chega, sim, ao fim, pronto, como aconteceu isto.
3: Tanto a nível da equipa desportiva como a nível da equipa de trabalho, não é? Portanto, porque nós temos de trabalhar muito, porque isto não é só o jogo, isto tem por trás, tem muito trabalho, não é? Portanto, é por isso preparar os jogos todos, fazer tudo, e está tudo, deslocações, tudo, não é fácil dizer, mas executar é mais difícil.
2: Portanto, também em termos de de ringue para o hóquei, patins, o pavilhão de Vila Praia d'Ancoa tem boas condições, portanto isto não é dificuldade que aconteça, portanto, à juventude.
3: Sim, pronto, a nível do ringue está, pronto, e nós estamos a tentar com a Câmara que faça lá uns pequenos melhoramentos, não é? A nível da iluminação e a nível das tabelas, porque, pronto, tem desgastes, não é? Mas já temos a promessa do Executivo que irá ser feito uns melhoramentos, não é?
2: Portanto, houve um orçamento extra para esta época?
3: Não, o orçamento foi cumprido, não houve derrapante.
2: Portanto, foi tudo planeado
3: a 30 horas. Pronto, e correu tudo bem. Pronto, agora temos o extra que vai acontecer, vai ser agora a fase de apuramento do campeão, não é? Portanto, que isso é um mês de junho muito forte, não é?
2: O público também costuma aceder em grande número, portanto, ao hóquei e patins. Portanto, sim. É já uma modalidade enraizada em Vila Praia d'Ancoa.
3: Sim, nós já temos bastantes adeptos, cada vez mais sócios também, porque querem-se fazer sócios. E por onde vamos, acompanho-nos. É o clube da terceira divisão de hóquei e patins nacional, que não é regional, é nacional, que mais adeptos tem, tanto em casa como fora.
2: Em termos da modalidade, há outras secções a funcionar na juventude, portanto, outros escalões?
3: Sim, nós estamos com o escalão de sub-9 e sub-11, portanto, estamos e a iniciação, só que pronto, estamos com bastante dificuldade em arranjar miúdos, mas agora já começamos a fazer captação em Vila de Mouros, com a Sociedade de Vila Mourense.
2: Portanto, tem aparecido jovens interessados em praticar o hóquei?
3: Sim, vai aparecendo poucos, mas vai aparecendo alguns, não é? Portanto, porque estão todos enraizados no futebol e, pronto, é futebol e nós temos bastantes dificuldades, mas vai aparecendo alguns, não é?
2: Portanto, ainda, já há algumas secções em férias ou não?
3: Não, ainda não acabaram. Ainda não acabou o trabalho. Portanto, só vamos entrar de férias julho, mas entramos de férias, mas começamos noutro.

0: para o nosso arraial que costumamos fazer, que é no dia 7 e 8 de agosto, não é? No Parque Doutor Ramos Pereira, e há mais alguma coisa na calha, não é? E este domingo temos a festa de subida de divisão, que temos petiscos e tudo, a partir das 11 da manhã, comes e bebes até acabar. Portanto, vai ser tarde, noite dentro.
1: Em relação ao campeonato, o campeonato já acabou?
0: Sim, já não acabou, ainda faltam os dois jogos ainda, mas já há 4 jornadas já subimos divisão. Portanto, desde que fomos ganhar a Labra, a partir daí subimos já a segunda divisão nacional.
1: Por parte da direção foi traçado o objetivo da subida
0: Sim,
1: no início do campeonato.
0: nós a parte internamente foi traçado com a equipa técnica e com a direção. Não passámos cá para fora porque, pronto, pode alguma coisa correr mal, e assim foi mais bonito, acho eu.
1: Portanto, isto foi um lançamento da juventude de Vila Praia, porque em outras épocas as coisas não correram lá muito bem. Portanto, a juventude andou muito cá por baixo e agora deu de facto um salto bastante grande.
0: Sim, isto, eu, quando cá cheguei há 3 anos, não tinha nem sequer um miúdo na formação, não tínhamos miúdos mesmo nenhum, não tínhamos nada, e nos séniores havíamos a rasca para acabar os jogos, não tínhamos jogadores, não é? Porque à uma também ficámos um bocado descentralizados, não tínhamos jogadores, tínhamos que ir buscá-los fora, não é? Portanto, e depois disso tem custos tudo, não é? Mas agora já há jogadores que querem vir jogar para o Vila Praia.
1: Pois, de facto, quando a equipa está
0: A ganhar.
1: em alta, toda a gente quer vir para ali.
0: Pronto, nós já temos o plantel pronto para o ano que vem, já está definido. Portanto, não passou tudo cá para fora, mas vai passando aos bocados. Mas já, não, já, já está definido o plantel que vem. Porque, pronto, eu agora, a partir da próxima época, eu vou ter um diretor desportivo. Eu vou só continuar com funções de presidente, e vai haver um diretor desportivo, que é ele que já está a fazer a equipa para o ano, que neste caso vai ser o Rui Caçador, que ele vai deixar de jogar, é a última época, não é? E ele vai passar a diretor desportivo, para coordenar com o treinador, o Nuno Pereira, a parte desportiva, para me aliviar a mim um bocado.
1: Portanto, isto, participar num campeonato, nós temos aqui três equipas, penso, limianos, a Juventude, nesta altura, e o Valença a disputar este campeonato. Portanto, são muito poucas equipas da nossa região
0: Sim,
1: no hóquei Patins.
0: nós neste momento andamos mais na terceira divisão, andamos no Porto e arredores, pronto, mas na segunda divisão vamos ir até à Mealhada. Portanto, já vai ser mais longe um bocado, não é? Portanto, nós nesta fase, a nível de transportes, nós nunca tivemos problemas com o transporte, com a Câmara, sempre nos deu o transporte, e neste momento nós pedimos até o autocarro, e eles estão-nos a ceder o autocarro para irmos ver estas viagens mais longe. Porque temos em junho a fase de apuramento de campeão, que podemos ter que ir a Grândola. E a Lisboa já é confirmado, temos que ir, e depois aqui depende, ou Mealhada ou Vila Boa do Bispo, também está, que são as 4 equipas que vão lutar o título de campeão nacional de terceira divisão. E nós.
1: Isto na terceira divisão, vocês tiveram que fazer já deslocações longas, Porto e
0: Sim,
1: por aí
0: vamos
1: fora,
0: ao
1: não é?
0: mais longe, fomos, que ainda não fomos, vamos ao Marco Canaveses, que é o último jogo. Portanto, vamos a Penafiel, Paredes, a zona de Maia, Labra. Portanto, é tudo aqui. O mais perto aqui é Ponte Lima e Valença, não é? Depois, pronto, temos também o Taipas, que é da zona de Guimarães, também, portanto, também entra no campeonato. Pronto, e para o ano já vai ser diferente, não é? Mas nós estamos mentalizados para isso, não é? Pedimos o apoio, que continuem a nos apoiar, quem nos apoia, a nível de patrocinadores, a nível de entidades também, e a nível dos adeptos, que os adeptos não se podem esquecer, porque eles são uma máquina autêntica.
1: Portanto, a juventude de Vila Praia vai substituir a juventude de Viana na segunda divisão. Portanto, eles subiram para a primeira, vamos ter uma equipa do nosso distrito de novo na segunda divisão,
0: Segunda divisão,
1: o que é
0: pronto.
1: também importante para o
0: É
1: seu
0: muito importante
1: desenvolvimento.
0: para o Distrito de Viana do Castelo ter uma equipa na primeira divisão e ter uma na segunda divisão. Portanto, é o objetivo. E o nosso objetivo é manter. Portanto, não é mais nada, é só vamos ma tentar manter na segunda divisão.
1: Nuno Pereira é o treinador da formação da Juventude de Vila Praia. Esta equipa foi escolhida a dedo para a subida de divisão no início do campeonato.
2: Boa noite. Sim, nós, como disse há um bocado e bem, noutras épocas não tivemos tão bem classificativamente,

0: evoluindo ao longo das épocas, fomos sendo apontando lacunas naquilo que era não só o nosso plantel, mas também a estrutura. Este ano reforçámos cirurgicamente com aquilo que o ano passado não tinha corrido tão bem, inclusivamente com a parte da preparação física, que tivemos um acrescento bastante, bastante importante e que no final fez muita diferença. E tendo em conta que nos tínhamos proposto este objetivo de subir a divisão em 3 anos, acho que gradualmente conseguimos fazer um trabalho interessante e que podemos agora dizer que o objetivo foi cumprido.
1: Foi precisamente aos 3 anos ou foi antes esta subida?
0: Foi aos 3 anos e 2 ou 3 meses, provavelmente, sim. Eu comecei a trabalhar com o Presidente Caçador em janeiro de 2023, São Antonio. Portanto, ao fim de 3 anos e 4 meses, conseguimos o objetivo de subir a divisão, que era no período em que nós tínhamos planeado. O Presidente queria fazer as coisas de forma sustentada, de forma gradual, até porque no passado o clube já tinha tido uma experiência em que se calhar se havia dado um passo maior do que a perna e depois as coisas acabaram por falta de estrutura não ter tido um melhor rumo e aprendendo com esses erros agora o processo para o clube não era esse, não é? Era fazermos as coisas com calma, de forma sustentável e que pudéssemos já sempre cada passo, o próximo passo fosse sempre seguro. Foi isso que aconteceu e acho que só temos que estar satisfeitos com o trabalho que fizemos, porque o objetivo foi, a partir do momento em que subimos a 4 jornadas do final num campeonato de 26 jornadas, o objetivo foi mais que cumprido.
1: Portanto, foi necessário encontrar jogadores à altura para uma terceira divisão?
0: Sim, a terceira divisão, comparativamente, por exemplo, com aquilo que foi na última subida do Vila Praia há 10 anos, o nível de... E na altura não era treinador de séniores, mas o Presidente está aqui e acompanhava da minha equipa, e se calhar pode dizer isso melhor do que eu, o nível competitivo de uma terceira divisão atual está 10 vezes à frente daquilo que era há 10 anos atrás, ou seja, enquanto que há 10 anos jogava-se muito com pessoal já de mais idade, não tão pessoal jovem. Este ano atualmente as coisas são completamente diferentes, também dado muito as alterações nos modelos competitivos que foram feitas. Atualmente as terceiras divisões e também pelos investimentos foram feitos na primeira divisão, que obrigaram que os jogadores da primeira divisão se fossem deslocando para a segunda e da segunda para a terceira respectivamente, acabou por trazer muita mais qualidade à terceira divisão. Por isso, o trabalho de subida de divisão sabíamos perfeitamente que iria ser difícil. Não quisemos, portanto, numa primeira fase, assumir isso publicamente, até para proteger todo o grupo, que efetivamente algo que fosse correndo mal não puséssemos em causa tudo aquilo que vínhamos construindo, que nem tudo se calhar seria mau, mas assim internamente acabamos por assumir um objetivo, acabamos por assumir um compromisso entre todos e que só ali dentro, com a união do grupo, é que isso tinha que ser partilhado. E com o passar do tempo acabamos por perceber que íamos acabar por atingir o objetivo. Conseguimos desde sempre uma margem longa na classificação em termos pontuais, em que no mínimo, se não estou em erro, foram 5 pontos. De resto andamos sempre, desde ali de novembro, conseguimos sempre ter uma diferença em que tínhamos um handicap que, ou uma derrota, não nos tiraria o primeiro lugar. E de facto a primeira derrota apareceu apenas em fevereiro, ou seja, quando já tínhamos um avanço pontual muito grande, o que nos permitiu também fazer uma gestão de equipa diferente e também preservando tudo aquilo que é um grupo.
1: Portanto, a equipa começou a perceber-se que de facto tinha potencialidades para ganhar o campeonato, não sei porque ainda não acabou, mas para chegar à segunda divisão.
0: Eu acho que a equipa, tendo em conta a noção que nós tínhamos da qualidade que temos e também daquilo que eram outros plantéis, nós tínhamos a feita noção que podíamos estar em vantagem para podermos subir a divisão. Só que, se calhar, a grande dificuldade era sempre manter os pés assentes na terra toda a gente, não é? Quando nós conseguíamos uma vitória mais deslumbrando, conseguimos uma melhor exibição, tentar sempre fazer um processo que, de modo a que não embandeirássemos em arco, de modo a que não ficássemos demasiado eufóricos e controlássemos essa euforia, sobretudo isto de dentro para fora, não é? Porque se de fora não controlamos e se de forma espontânea os adeptos começaram a partir de dezembro, quando vencemos aqui o Labra e na altura ficamos com um avanço, penso que 10 pontos, e os adeptos, a euforia dos adeptos foi crescendo compreensível, não é? Dentro, a tarefa já era outra, era sempre realçar que ainda faltava muito campeonato, que um deslize aqui, um deslize acolá, podíamos começar a hipotecar as coisas e tivemos sempre este trabalho de manter as coisas, de manter os pés assentos na terra e de fazer ver aos jogadores que o campeonato só realmente acabaria agora no fim de maio e que até temos o objetivo atingido, tínhamos sempre de trabalhar para ele.
1: Portanto, é uma equipa que começou, portanto, bem, porque isto também é importante começar bem o campeonato.
0: Sim, eu até diria que nós começamos bem desde setembro. Nós fizemos uma Taça Domingo bastante interessante em que eliminamos uma equipa da 2ª Divisão e fizemos uma final contra a Juventude de Viana, que depois veio a verificar o domínio que teve numa 2ª Divisão, em que nós acabamos por estar numa Taça do Minho num nível alto e que se calhar não devia, que o campeonato podia ser risonho, mas como as coisas não contam como começam, mas sim como acabam, lá está. Daí sempre a mensagem de que o campeonato tinha 26 jornadas, a época tinha 9 meses e que as coisas tinham que ser, o processo tinha que ser todo feito até final, porque senão podíamos ser os primeiros a deitar a toalha ao chão sem querermos.
1: Nós sabemos que Vila Praia de Âncora tem um público que apoia o desporto, ok, patins ou qualquer modalidade, sempre muita gente. Isso também foi importante para que os jogadores sentissem o apoio da sua massa associativa e, de facto, será mais um jogador, o sexto jogador, neste caso, para a equipa.
0: Não menosprezando os nossos atletas, mas se calhar o público é capaz de ser o nosso melhor jogador. E esse jogador foi também uma das aquisições que nós em conjunto trabalhamos para o ter. Desde o início que nós comentámos entre nós que o passo número um seria tornarmos a Juventude de Vila Praia um clube apetecível para as pessoas da terra e para que o pavilhão cada vez tivesse mais gente. E, evidentemente que os resultados são sempre intrinsecamente ligados a isto, e quando há resultados as pessoas aparecem, e sabíamos nós também, se tivéssemos resultado, que as pessoas iam acabando por aparecer. Só que ter adeptos, não é, ajudaria também a ter resultados, ou seja, são duas coisas que estão ligadas. E esse grande jogador que nós temos, que é o público, e que, como o Presidente já frisou aqui, na terceira divisão, por onde nós andamos, seja um dia de semana, como ainda o ano passado tivemos quase meia centena de pessoas em Fanzas contra o Porto numa terça-feira à noite, seja em casa, seja perto, seja longe, nós temos sempre gente. Essa foi também uma vitória do mandato do Presidente, que destes 3 anos, em que nós, quando começamos, tínhamos muito pouca gente, até porque estávamos no interregno de, penso que, 5, 6 anos de, sem hóquei patins, e que o objetivo também era esse, era de voltar a devolver o clube às pessoas e voltar a trazer as pessoas ao pavilhão.
1: A época transata, em termos da classificação, ficou aquém daquilo que era previsível?
0: Não, eu acho que o ano passado, se calhar ao contrário deste ano, o ano passado nós tínhamos a percepção que tínhamos debilidades na equipa e debilidades na própria estrutura, né? Eu praticamente estaria sozinho. Foi uma época muito atípica, tivemos a entrada e a saída de muitos atletas, de pessoas do staff, em que essa instabilidade toda acabou por não ajudar. E como eu disse no início, identificamos essas falhas, identificamos as lacunas que tínhamos, o que é que não poderia voltar a acontecer, onde é que nós tínhamos que nos reforçarmos para que este ano o que correu mal não corresse mal. E com as alterações que nós fizemos no defesa, percebemos que para nos ganharem teriam que, de facto, trabalhar muito que nós e teriam que andar muito mais que nós. Mas isto no hóquei patins são 5 contra 5, não é? E se não fizermos o nosso trabalho dentro de pista, todo o resto pouco sentido faria.
1: Ao longo da época houve necessidade de reforçar a equipa?
0: Nós tivemos 3 excelentes oportunidades que o mercado nos deu, porque como em qualquer outro ramo, não é? O mercado tem as suas oscilações e tem as suas oportunidades e há que estar atento a eles. E nós estando aqui, como o Presidente já falou atrás, nós estando se calhar geograficamente deslocados daquilo que são epicentros do hockey, como na zona do Porto ou como aqui no Minho, mais concretamente é Barcelos, por exemplo, nós teríamos sempre que estar atentos, teríamos sempre que estar atentos a oportunidades de mercado para que nos conseguíssemos reforçar. E nesse sentido nós conseguimos, uma equipa que já vinha sendo competitiva, uma equipa que já era forte, conseguimos juntar 300 reforços no mercado de inverno, que foi o Bruno Guia, que veio de Itália, o Gil, que vinha dos Júniors do Hockey de Braga, em que não estava feliz, e o Rato, que já o ano passado tinha estado connosco e por motivos profissionais tinha deixado de jogar, e quando soubemos que ele que estava novamente disponível para jogar, não hesitamos e fomos atrás dele para voltar a tê-lo de volta. E acho que sim, se já estávamos fortes, ficamos sem dúvida muito mais fortes, e os números mostram isso mesmo. O que cada um destes três jogadores fez mostra que nós conseguimos estar melhores, conseguimos ainda estar mais fortes, e é isto. No desporto, como noutro ramo qualquer, o mercado dita muito do que são os resultados, e tanto no mercado de inverno como agora no mercado para a preparação da próxima época, nós cedo nos antecipamos, porque sabíamos que se fôssemos em concorrência direta, chamemos-lhe assim, com clubes da zona do Porto, se calhar não teríamos hipótese, e cedo nos decidimos. Eu acho que muitos clubes de primeira divisão fecharam os plantéis muito depois de nós, por exemplo, e por isso é que nós atempadamente quisemos fazer as coisas, quisemos resolver essa questão. E as coisas correram bem e já temos o plantel fechado para a próxima época, com garantias de que podemos fazer uma época a cumprir aquilo que serão os objetivos da próxima temporada, que é a manutenção.
1: Portanto, vai-se manter a espinha dorsal da equipa?
0: Sim, a espinha dorsal da equipa vai-se manter, e equipa que ganha pouco ou nada se mexe, né, como se chama dizer, e a espinha dorsal da equipa vai continuar. Vêm quatro excelentes reforços para a equipa, dois já foram anunciados, outros dois serão anunciados a seu tempo, e estou certo que estaremos prontos para fazer uma segunda divisão que encha de orgulho quem nos apoia.
1: Isto em relação às equipas que já conheciam a Juventude de Vila Praia, por exemplo, da época Transata, e esta época a Juventude passou a ser vista de uma maneira diferente?
0: Dadas as mexidas que nós fizemos, sim. Toda a gente nos apontava como os favoritíssimos, e se calhar diziam que íamos subir fácil, que éramos uma equipa que já tinha... Só faltava saber quem é que ia subir connosco, né? Mas não foi assim tão fácil. Se calhar pareceu fácil, mas na realidade não foi fácil. Foi preciso muito trabalho, foi preciso trabalhar sempre no limite. Muitas das vezes, e a prova disso é que muitas vezes fizemos jogos com equipas que estão nos lugares mais baixos da classificação e tivemos dificuldades, tivemos que nos superar. Os jogadores tiveram que ser valentes para vencerem esses jogos. E isto no hockey, respondendo à sua questão, no hockey é um meio pequeno em que todos se conhecem e poucos segredos há, no fundo, não é? Nomeadamente este nível onde não havendo tanto profissionalismo, as coisas se calhar acabam por se tornar mais previsíveis. E sim, tendo em conta as armas que nós aparecemos para esta época, se calhar cedo nos apontavam como os favoritos, mas posso garantir que foi preciso muito empenho de todos, desde direção, jogadores, passando por colaboradores, todo o meu staff, que nunca me posso esquecer, e são os que mais agradeço, uns que comigo maturam todos os dias e comigo trabalham. Teve que haver um empenho a 100% de todas estas pessoas, porque senão nós neste momento não estaríamos aqui a falar deste tema.
1: A primeira derrota que teve neste campeonato, enfim, serviu para acertar alguns pormenores, para a equipa perceber que os erros que cometeu não podem ter continuidade?
0: Eu acho que mais do que isso, serviu para perceber que tínhamos de facto uma grande equipa. Perdemos um jogo e logo a seguir fizemos uma série de 6 jogos seguidos que durou até hoje com vitórias. Ou seja, acabamos por perceber que era sempre algo que eu temia, como é que a equipa iria reagir à derrota. Quando se ganham 19, 20 jogos, penso que foi a 19ª jornada que perdemos o primeiro jogo, quando se ganham 12 jogos, como é que a equipa vai reagir depois à derrota, não é? E a reação da equipa à derrota foi com vitórias, foi com trabalho, foi com empenho, foi com união. E é sempre e será até ao último jogo da temporada, que nós já sabemos que será no Estoril, contra o Tujal, que também já subiram de divisão, que temos que manter este espírito se queremos ainda dar mais alguma alegria a todos aqueles que nos acompanham.
1: A equipa sentiu que, pronto, que estava na primeira posição, que era a melhor equipa do campeonato e que sentiu que, enfim, todos queriam ganhar à Juventude de Vila Praia.
0: Sim, a partir de certa altura, sim. Acho que, e a partir do momento em que da terceira não se desce para a quarta divisão, porque não há, percebemos que, de facto, contra nós as equipas se agigantavam e que tentavam ser os primeiros a consegui-lo. Acabamos por perder apenas no terreno do Penafiel, que para mim se calhar até era a segunda equipa mais forte e que tinha mais armas para também eles subirem em divisão, mas nós conseguimos sempre responder com trabalho e com muita competência para quem nos tentou ganhar, nós levámos a eles sim de vencidos.
1: Nós vemos que nesta terceira divisão já há equipas, por exemplo, o Lavra foi uma equipa que penso já esteve na primeira, enfim, já aparecem-nos aqui equipas muito fortes.
0: O Lavra, não recordo honestamente ter estado na primeira divisão, tem muitos anos na primeira, mas o Limiares, por exemplo, esteve na primeira divisão, e outras certamente atrás, o Valença também, sim, também esteve na primeira divisão, e outras certamente nos anos mais atrás estiveram na primeira divisão. Como eu disse, a terceira divisão é um campeonato muito mais competitivo do que aquele que era há 10 anos atrás, sem sombra de dúvidas. É um campeonato onde, e eu dou um exemplo, nós na nossa equipa temos jogadores que há bem pouco tempo estavam a disputar a primeira divisão, portanto estamos a falar de um patamar em que, sendo claramente muito inferior, nós para o próximo ano vamos perceber isso, que é muito inferior à segunda divisão e então relativamente à primeira divisão nem se compara, mas que já estamos a falar de um escalão em que está num nível já bastante alto. Não fosse Portugal ter o melhor campeonato do mundo e ter os melhores jogadores aqui a jogar, e depois tudo isso acabou por se refletir numa subida de qualidade da modalidade em si no nosso país.
1: A segunda divisão vai exigir mais empenho, vai ser um ritmo diferente do que foi esta terceira divisão?
0: Sim, nomeadamente isso, é um ritmo muito diferente, temos muita mais competência, temos muita mais qualidade e foi a pensar nisso e foi com o conhecimento disso que nós preparamos o plantel para a próxima temporada.
1: Joaquim Caçador, portanto, já se vai pensando forte, portanto, na próxima temporada, como é que estão as coisas para a próxima temporada?
2: Em que sentido?
1: Em termos organizativos.
2: Sim, nós vamos ter agora eleições. Estou a fazer agora a direção, mas vou-me candidatar mais 3 anos.
1: Portanto, quando é que vão ser as eleições?
2: Ainda não estão marcadas, vamos marcar agora, porque temos agora esta parte muito complicada. Temos que arranjar um dia para fazer as eleições, porque nós vamos ter o mês de junho a jogar ao domingo e à quarta-feira. Portanto, vai ser muito complicado mesmo. Nós jogamos em casa dia 10, 14 e 21 de junho. São 3 jogos que jogamos em casa. Portanto, e depois vamos mais 24 e 28 vamos fora.
1: Portanto, só em julho é que vai haver.
2: Só em julho é que pode, porque nós não temos hipótese nenhuma. Não é? Portanto, nós só vamos tentar fazer as eleições a princípio de julho, a ver se consegue fazer. Porque depois vêm os inventos e já não há hipótese.
1: Pois, exato. Vai-se manter a mesma estrutura? Vai ser reforçada?
2: Vai ser reforçada. Vai haver uns ajustes. Vamos meter mais jovens também. Estou a tentar, porque eu estou a ficar velho, tenho que meter mais jovens para começarem a pensar também um bocado nas associações.
1: Portanto, esta posição que conseguiu ser alcançada pela Juventude também pode incentivar outras pessoas a fazerem parte da direção ou a colaborarem, enfim, de alguma maneira com o clube?
2: Sim, e nós vamos tentando falar com vários sócios, não é? Porque eles gostam e tentá-los envolver, não é? Porque isto, nós crescemos bastante a nível de sócios, não é? Portanto, porque o sócio paga menos para ver o jogo. E para o ano a diferença ainda vai ser maior, não é? Portanto, então as pessoas querem se fazer sócio, que é, pronto, a entrada é mais barata, não é?
1: Portanto, é, para aqueles que vão ao hockey patins, para aqueles que gostam do hockey patins, é importante ser sócio, até porque penso que na próxima época os acessos vão ser mais elevados.
2: Sim, sim, sim. Nós, a nível de entradas vai subir, não é? E além o ser sócio, nós também temos protocolos que têm benefícios em ser sócio, não é? Portanto, nós tentamos fazer alguns protocolos para terem descontos. Portanto, nós temos já alguns feitos, temos com a Câmara, que é as piscinas, temos com uma empresa em Viana, que é Inconsumíveis de informática, tem desconto, ou comprar lá, que é Consubiana, e temos também com o Centro de Enfermagem de Vila Praia de Âncora, à beira do Centro Cívico, também temos protocolo, que eles, portanto, nós, em troca da publicidade, e eles fazem-nos desconto lá. A quem for lá fazer tratamentos tem que apresentar a cota paga, não é? E a partir daí estamos a tentar fazer mais protocolos. Portanto, e nós todos os jogos também distribuímos convites, a maior parte dos patrocinadores nós damos convites para os jogos. E que eles podem oferecer a quem quiser.
1: Portanto, já foram garantidos os patrocinadores desta época para a próxima época? E...
2: Sim, e já arranjamos novos, não é? Portanto, nós precisamos de mais, que o orçamento das despesas são maiores, não é? Portanto, a nível de taxas de organização, a nível de taxa de arbitragem, temos que ter segurança, e agora não era preciso. Portanto, isso tudo vai aumenta no orçamento que já está feito, não é?
1: As empresas têm colaborado? Estão receptivas a colaborar?
2: Sim,
1: com
2: aquelas que nós falámos, portanto, não temos tido receptivos. Nós pomos a publicidade no pavilhão, e as pessoas estão, uns mais, outros menos, e tem corrido bem, não é?
1: Portanto, na pré-época está já prevista, enfim, algumas atividades que possam agregar alguns fundos para a associação?
2: Sim, nós vamos, como eu disse, vamos tentar participar na Feira Medieval, temos o nosso real, e vai haver um outro evento que ainda não pode ser divulgado porque está em segredo, que será também Vila Praia de Âncora no mês de agosto também, para a direção de fundos, que temos aí, vamos estar em conjunto com outra associação.
1: Portanto, para uma ação a realizar em Vila Praia de Âncora.
2: Sim, sim, sim. Portanto, que posso já dizer que é entre o dia 17 e 23 de agosto.
1: Portanto, será o mês de agosto, julho e agosto, as melhores alturas para conseguir fazer alguma realização para angariar alguns fundos. Uma vez que está mais gente em Vila Praia de Âncora.
2: Temos o nosso arraial, que é o 7 e 8 de agosto, que é uma sexta e um sábado, que vamos ter só música portuguesa lá. Portanto, o dia, o sábado todo, vem grupos portugueses tocar.
1: Já vão lembrar que vocês, o ano passado, ainda organizaram um espetáculo no pavilhão. Este não está agendado nada?
2: Não, porque os espetáculos no pavilhão não são rentáveis. Porque para fazer no pavilhão tem que cobrar entradas. E ao ar livre acho que é mais engraçado e mais... Sim, portanto, nós este domingo vamos ter lá o nosso, a festa, que começa às 11 da manhã, ao ar livre. Portanto, é aberto a todo o público. Quem quiser ir lá almoçar, quem quiser lanchar, nós estamos lá disponíveis para isso. E depois jantar também vamos ter. Nós vamos ter os nossos atletas lá a partir das 11 da manhã. A equipa Sena vai estar connosco lá. Portanto, quem quiser estar com eles e conviver, eles vão andar por lá e por a vila a passear.
1: Portanto, este sábado e domingo?
2: Não, domingo só.
1: Só domingo.
2: É só domingo.
1: Este domingo, esta realização, não. Vai acontecer onde?
2: No pavilhão municipal de Vila Praia de Âncora, cá fora. Já estão lá as barracas montadas, já tudo preparado, e no domingo, a partir das 11 horas, vamos ter sardinha assada e vamos ter pá de porco também na brasa, no espeto.
1: Portanto, começa de manhã e acaba à noite.
2: À noite para todos não temos horas. À noite não temos horas. Uhum. Portanto, aquilo, enquanto houver festa, há festa.
1: Portanto, isto é uma maneira também de conseguir angariar alguns fundos?
2: Sim, nós
1: e com
2: nós...
1: certeza alguns sócios, não se sabe.
2: Sim, sim. Nós temos a nível do bar, o nosso bar trabalha sempre muito bem. Nós temos bifanas, temos panadas e toda a gente, quase todos os jogos, já vão alguns que já sabem que tem que haver bifanas. E depois nós temos uma coisa de boa, que é o nosso jogo são às 6h30 da tarde. Portanto, é na hora do lanche. Portanto, não podemos fazer mais cedo, porque há jogos de futebol, para não coincidir. E nós também, portanto, nós podemos marcar a hora e marcamos às 6h30 da tarde. Para o ano, é que, em princípio, os jogos serão ao sábado. Porque a segunda divisão não é obrigada a jogar ao sábado.
1: E já com certeza à noite?
2: Em princípio, vamos tentar manter a hora. Vamos ver ainda. Ainda está em estudo, ainda não reuni aqui com o pessoal, saber, mas a minha ideia acho que era manter a hora. Porque se for à noite podemos coincidir com o Juventude jogar em Viana.
1: Pois é, é importante que de facto não haja essa coincidência.
2: E nós, como temos boa relação com a Juventude de Viana, eu queria também, pronto, quem quiser ver a Juventude vai, quem quiser vir aqui bem, ainda dá tempo para ir a Viana, não é?
1: Exato, então, portanto, fica aqui já o convite para este domingo. Junto ao pavilhão de Vila Praia da Âncora, todos podem aparecer a partir das 9 da manhã,
2: 11.
1: Até a partir das 11 da manhã, e depois vai durar pela tarde. Ora bem, eu não sei se de facto
2: nós vamos tentar também, estamos a tentar trazer antigos atletas que subiram de divisão há 10 anos. Alguns vão estar presentes, não sei se conseguirei todos, pronto, mas vão estar, a maioria, acho eu, que vão estar presentes. Portanto, vamos tentar, vamos unir a família de Vila Praia.
1: Ora, eu não sei se de facto há mais alguma coisa, vamos a queimar assim o tempo disponível, que queres adiantar?
2: Sim, eu quero agradecer aqui a quem nos apoia, e cada vez mais, não é? Que nós precisamos de apoio sempre. Quem estiver disponível para nos apoiar, aqui ao município de Caminha, à Junta de Freguesia da Vila Praia da Âncora, e mais uma vez a todos os patrocinadores, porque são muito importantes. Portanto, eles, sem eles nós não conseguíamos fazer nada. Portanto, desde o patrocínio nas camisolas, patrocínio nas calções, nos fatos de treino, no pavilhão, nas tabelas. Portanto, nós temos muito sítio onde colocar patrocínio. Além de ter a publicidade, ajuda-nos a nós muito, mas mesmo muito. Eu queria aqui alguém que esteja interessado também, que queira pôr, que nós estamos disponíveis para falar. E agradecer aqui também à Rádio Fifense, que também é um. Também, pronto, nós também fazemos publicidade, porque também nos ajuda quando é preciso, estão sempre disponíveis, tanto o Joaquim Oliveira como o Zé Carlos. Portanto, aqui a nível da direção, um agradecimento à Rádio Fifense também.
1: Nuno Pereira, que mensagem é que pode ficar para os adeptos, para todos aqueles que nos ouvem?
0: Que poderão continuar a contar com o nosso trabalho e com o nosso empenho para que todos os domingos, para o ano, todos os sábados, continuem a apoiar-nos e que tenham orgulho e que sintam valorizado o tempo que perdem em ver os nossos jogos.
1: Bem, Caçador, queres deixar alguma mensagem?
2: Eu quero deixar que nos continuem a apoiar agora no mês de junho também, porque é uma fase que nós vamos lutar para ser campeões nacionais. Nós gostávamos muito de ser campeões nacionais. E não vamos tentar fazer esse feito. E precisamos do apoio de todos os adeptos, todos. Portanto, eu já disse aqui os jogos quando são em casa, que é dia 10 de junho, 14 de junho e 21 de junho. Portanto, em princípio, se não houver alteração, é nestas datas. Portanto, no primeiro jogo vamos fora, dia 7 de junho, e depois jogamos 3 em casa e depois vamos 2 fora. Pronto, gostava que nos apoiassem como estão a apoiar, que continuasse.
1: Já sabe quem são os clubes que vocês vão defrontar nesta fase de apuramento de campeão?
2: Só sabemos um, que é o Atlético de Tujal. Os outros ainda só mesmo na última jornada é que vai haver decisões, porque eles estão ali e vão jogar uns contra os outros ainda. Pronto, nós fomos o camisola amarela. Agora, o Tujol também já entraram em contacto comigo, eles já ficaram apurados também no fim de semana, e agora estamos à espera dos outros dois. Mas o primeiro jogo é de um dos dois que falta. Pode ser em Grândola ou pode ser em Lisboa. E depois jogamos 3 em casa e depois vamos os outros dois fora. Porque aqui está também o Mielhada, pode ser apurado, ou o Vila Boa do Bispo, na zona centro. Portanto, e nós estamos aqui à espera, não é? Nós estamos no sofá, como diz o outro. À espera que
1: apareça
2: então. Eu gosto muito do hockey e digo a muita gente que isto é vibrante. Temos pessoas de todas as idades a gostar do hockey. Portanto, novos, meia-idade, pessoas reformadas, que até gosto muito, até vêm ter connosco, gostava de ser sócio e tal, pronto, e nós temos todo o gosto em que quem queira ser sócio, nós estamos sempre disponíveis, pronto. E que nos apoiem, o que nós precisamos é de apoio.
1: Exato, e agora nesta fase mais ainda...
2: Sim, nesta fase agora vamos precisar mesmo, neste mês de junho, muito apoio. Portanto, agora vamos jogar agora com o Fazer este domingo, e depois no domingo vamos ao Marco Canaveses, e no fim do jogo do Marco Canaveses nós vamos fazer uma caravana. Fica já aqui a saber. Vai haver uma caravana em Vila Praia de Âncora depois do jogo. Quem se quiser juntar, nós depois comunicamos a hora que chegamos e a partir daí fazemos uma caravana. E desde já também quero agradecer às pessoas que nos receberam quando nós ganhámos o jogo em Labra, que fomos recebidos no pavilhão, que fiquei muito emocionado, que eu não contava com uma recepção daquela. Pronto. E também quero agradecer aos jogadores por esta subida, porque eles também são heróis, não é? Jogadores, treinador, preparador físico, também temos um massagista, que também é muito importante, que é para a recuperação dos jogadores. Pronto. E todo, pronto, não temos aqui mais nada, que é a equipa toda, não é? Portanto, nós trabalhamos todos em equipa, em treinos, jogos, em equipa. Portanto, e ao staff que está por trás de mim, não é? Porque eu quero também fazer aqui um agradecimento à minha esposa, porque ela também não faz parte da direção, mas ajuda muito no clube, não é? Portanto, e eu estou cá porque ela me incentivou. Porque eu já disse isto aqui na outra entrevista, que eu vim parar cá porque foi ela que me incentivou, e o meu filho, não é? Portanto, que eu já tinha deixado o hockey há muito tempo, mas como estou reformado, para me entreter, tive que ir para o hockey. E cá ando, não é?
1: Exatamente. Muito bem, nós
2: e com muito gosto, não é? Por isto, não é? E alegria, portanto.
1: Muito bem, então nós agradecemos ao Joaquim Caçador e também ao Nuno Pereira, que são respectivamente o presidente e também o treinador da Juventude de Vila Praia.
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Muito boa noite. Este é o indicativo do Fora do Tom de Old Friends, de Allman Brothers Band, a banda que terá na passagem na íntegra, na segunda hora, o famoso álbum At Fillmore East, 1971. Um álbum que cristaliza a identidade dos The Allman Brothers Band e um dos maiores discos ao vivo da história do rock. Este álbum foi gravado em março de 71 no lendário Fillmore East. Captura a banda no auge, longas improvisações, blues incendiário, guitarras gêmeas perfeitas de Duane Allman e DK Beats e a voz profunda de Greg Allman. É a partir das 22 horas. Para já, temos aquele que foi guitarrista dos Deep Purple, Steve Morse, já não é. O tema Breakthrough, um álbum, faz parte de um álbum de 2026.

Depois de Steve Morse, guitarrista que foi dos Deep Purple e também dos Decks, agora a voz poderosa do norte-americano Liam St. John de Nashville.

Um outro guitarrista lendário, Walter Trout, começou como guitarrista de apoio a John Lee Hooker, depois integrou duas bandas lendárias, os Canned Heat, entre 81 e 84, e a grande banda John Mayall's Blues Breakers, seguindo assim os passos de Eric Clapton e Pete Green. O tema I Remember.

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Seguimos com outro norte-americano, Gary Burnside. Ele representa a nova geração do Hill Country Blues, mantendo viva a tradição de seu pai, R.L. Burnside. Aqui o tema She's Gone.

Buddy Reed, também cantor, guitarrista e compositor norte-americano de blues, rock e soul psicadélico, nasceu em Atlanta e é uma das vozes mais novas e promissoras do blues contemporâneo. As suas influências diretas são nada mais nada menos do que Pink Floyd, Led Zeppelin, Jimi Hendrix e James Brown. Aqui o tema Sold His Soul.

Foi o tema I Get Around por Charlie Barath. Os próximos são os Altered Five Blues Band, uma banda norte-americana de blues elétrico contemporâneo, formada em 2002 no Wisconsin. São conhecidos pelo som poderoso, grooves pesados, composições originais e pela voz marcante do seu frontman histórico, Jeff Taylor, que faleceu há cerca de um mês, em abril deste mesmo ano. O tema Hammer and Chisel.

com este tema Hammer and Chisel dos Altered Five Blues Band. Fizemos assim uma homenagem a Jeff Taylor, que faleceu há cerca de um mês, em abril último. Agora uma voz feminina e viramos a página, porque já passa meia hora. A René Marie, uma das grandes vocalistas de jazz contemporâneo, cantora, compositora, letrista, atriz e performer teatral, conhecida pela voz intensa, pela fusão de jazz com o folk, blues, rhythm and blues e música americana, e pela carreira em vulgar, que só começou profissionalmente aos 42 anos. O tema é Bluero e Suzanne ao vivo.

0: Não é para todos este atrevimento de juntar Bolero de Ravel com a música de Leonard Cohen, Suzanne. É sim fora do tom, sem linhas vermelhas, sem lápis azul, sem regras. E vamos a desanuviar agora com Nick Cave and Warren Ellis, Carnage.
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Seguimos com os Humble Pie, um dos primeiros supergrupos britânicos do final dos anos 60. Juntou dois músicos já conhecidos da cena rock, Steve Marriott, que era dos Small Faces, e Peter Frampton, dos The Herd. Aqui o tema Live With Me. Live with me.

Os Humble Pie, álbum de 1970, julho, o terceiro de estúdio, o terceiro de oito. Depois tiveram uma performance, Rocking de Fillmore, em novembro de 71, um dos maiores discos ao vivo da história do rock. Numa das próximas edições do Fora do Tom, teremos o prazer e a honra de abordar este magnífico álbum. Seguimos ainda com um outro tema deste mesmo álbum.

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0: 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É meia-noite.
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2: A Câmara de Viana do Castelo abriu o concurso público pelo preço base de 525 mil euros e com duração de 2 anos para garantir a gestão e manutenção e funcionamento do elevador de Santa Luzia. Viana do Castelo recebe a 28 de junho a corrida e a caminhada solidária que se insere no âmbito das comemorações oficiais da Força Aérea Portuguesa que em Viana do Castelo vai assinalar o seu 74º aniversário desta instituição. Valença, o município lança o projeto de promoção do empreendedorismo nas escolas básicas do concelho, envolvendo 114 alunos do 3º ano de escolaridade. A iniciativa pretende estimular desde cedo as competências como a criatividade, a autonomia e o pensamento crítico. Em Vila Nova Cerveira, encerra na próxima semana o São as Guitarras 2026. Assim é o fecho do ciclo Alto Minho, com 2 concertos, e o festival está guardado para sexta-feira com Tim e Pedro Joia, e para sábado a antologia Cítara da Portuguesa pelo trio Pedro Caldeira Cabral. Exposente, a cidade recebe esta quarta-feira uma sessão de abertura da 3ª edição do Start Me Up, a Feira do Emprego, Empreendedorismo e Futuro, um evento dedicado à promoção de oportunidades, inovação e desenvolvimento profissional. O município de Esposende promove no próximo dia 13 de junho, entre as 16h30, a 3ª edição da iniciativa Documentos e Investigação, integrada nas comemorações do Dia Internacional dos Arquivos. A Associação Ambientalista Zero distinguiu 73 praias a nível nacional com poluição zero. Este é o nível tido em conta as análises efetuadas nos últimos 3 anos. O Conselho de Viana do Castelo tem 3 praias distinguidas, são elas 2 em Afife, a Praia de Arde e a Praia da Inso, e também a Praia de Passo, na Freguesia de Carriço. Já o Conselho de Caminha perdeu a distinção para a Praia Forte do Cão. O Lar de Santa Teresa em Viana do Castelo assinala o seu aniversário esta terça-feira com uma sessão marcada para as 11 da manhã na instituição. Conta com a apresentação pública do programa comemorativo dos seus 150 anos. A sessão decorre às 9h30 da manhã no auditório, nas instalações da instituição, e marca o arranque de um conjunto de iniciativas que se vai prolongar até 2027. Em Paredes de Cor, a Câmara Municipal vai investir cerca de 400 mil euros na requalificação do albergue municipal de São Pedro de Rubiães, uma intervenção que pretende reforçar o conforto e eficiência energética na segurança dos peregrinos que percorrem o caminho português para Santiago. As exportações no concelho de Viana do Castelo dispararam consideravelmente em março de 2026. Só no 3º mês deste ano, as empresas do concelho registaram um aumento de 33,4% nas exportações face ao período homólogo de 2025. Vila Nova Cerveira tem abertas até 12 de junho as inscrições para os participantes na 5ª Festa da História Era Viking, que se realiza de 13 a 16 de agosto no Centro Histórico da Vila. Neste sentido, os mercadores, artesãos e taberneiros e associações que tenham interesse em integrar este evento emblemático e contribuir para a recriação devem formalizar a inscrição junto dos serviços culturais da Câmara Municipal de Vila Nova de Cerveira. A Praia Fluvial do Tabuão em Paredes de Cor recebeu recentemente intervenções de engenharia natural para recuperar e estabilizar as margens do rio Cora. A GNR de Viana do Castelo realizou uma recolha solidária de material escolar junto das escolas de concelho que vão seguir agora para a Guiné-Bissau. O material angariado foi entregue à Humanitaf, sediada em Famalicão, instituição que fará agora seguir a sua missão humanitária para a Guiné-Bissau. O grupamento musical de Afife Chornas comemora 60 anos e este sábado faz o lançamento de 12 novos temas que acontecem a partir das 9h30 no Casino Afifense. A Grande Marcha do Fagundes, Zeca Afonso e o Pecado, São Bartolomeu dos Mártires, o Almirante Ramos Pereira, o Estocador, Caramuru e muitos outros são aqui focados em termos musicais nestes 12 temas originais do Chornas que apresentam este sábado, assim é que é, no Casino Afifense, a partir das 9h30 da noite. Quanto ao tempo, hoje, períodos de céu muito nublado, possibilidade de ocorrência de aguaceiros que poderão ser acompanhados de trovoada, vento fraco, poeiras em suspensão e pequena descida da temperatura máxima. Já no mar e na costa ocidental, as ondas são de oeste-noroeste, com 1 a 2 metros de altura, e a temperatura da água do mar anda entre os 16 e os 17 graus. 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Portanto, já sabe, pode entrar em contacto através dos telefones da rádio entre as 7 e as 8, porque é via aberta com o Vítor Diegues, que fica já em antena.

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0: Passamos assim da primeira para a segunda hora com este tema dos Humble Pie, terceiro álbum, também chamado Humble Pie, o oitavo de terceiro de oito álbuns. Este é o Fora do Tom, estamos portanto já na segunda hora e passamos ao destaque da edição de hoje, desta segunda hora, que é The Allman Brothers Band, álbum At Fillmore East de 1971, um dos maiores álbuns ao vivo da história do rock e o documento definitivo do Southern Rock e do Blues Rock improvisado. É um disco que consolidou a reputação da banda como uma força ao vivo absolutamente única. Uma banda que tem sempre destaque aqui no Fora do Tom. O tema indicativo do Fora do Tom, Old Friends, é desde há mais de meia dúzia de anos dos The Allman Brothers Band. Começamos já com dois grandes temas, Statesboro Blues e Done Somebody Wrong.
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0: Gravado ao longo de duas noites, 12 e 13 de março de 1971, no Fillmore East, Nova York, lendária sala de concertos, onde se gravaram magníficos álbuns de rock, fazem parte da história. O álbum captura a banda no auge criativo, com longas improvisações, solos incendiários e uma química musical raríssima. Foi lançado em julho de 71 e tornou-se o álbum que definiu o som da banda. Agora mais dois temas, Stormy Monday e You Don't Love Me.
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0: Fora do Tom, na segunda hora, com a passagem na íntegra do álbum A Few More East, dos Allman Brothers Band.
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Considerado um dos melhores álbuns ao vivo de sempre, segundo a Rolling Stone, a Guitar World e a Classic Rock, entre outras revistas, mostra a banda como ela realmente era, um grupo de improvisação, como aliás se viu neste tema passado, You Don't Love Me, um tema com mais de 19 minutos e mais próximo do jazz do que do rock convencional. Aqui a interação entre Duane Allman e DK Beats é histórica, e as guitarras conversam, fazem duelos e entrelaçam-se. A secção rítmica cria aqui um groove profundo, quase hipnótico, e Greg Allman entrega aqui algumas das melhores performances vocais e do órgão Hammond da sua carreira. Próximo tema, Hot Atlanta.

Depois deste instrumental aqui mais jazzístico, Atlanta, temos a seguir 13 minutos de pura magia, uma composição de DK Beats com solos que parecem flutuar. In Memory of Elizabeth Reed.